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1: 21:16 aqui na Anauin FM. Foi aí o som do Mato Grosso e Matias, Tentei Te Esquecer. Antes teve banda Pérola Negra, Amo Amar Você, além de Doce Pecado com a Chantagem Emocional. 21:16, WhatsApp pra você, 469-8822-3529, tá bom? Tá liberado. Pode mandar seu recadinho pra mim aqui. Vamos trazendo mais música, mais sucesso. Taeme Thiago pra cantar Mini Saudade.

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3: 21:29, faltando um minutinho para as 21:30 da noite, né? Grande clássico que a gente recordou por aqui, Mississippi, essa releitura aqui com a banda Os Atuais, com o feat da Thalita e Elisa, né? Para quem não sabe, a Thalita e Elisa são as meninas que gravaram a Dominique, né? Essa música que viralizou aí. E agora, fazendo essa participação aqui com Os Atuais, com a música Mississippi. Ficou bonita demais essa música aqui, né? Ótima noite pra você que tá no seu trabalho, curtindo a programação. Ótima noite pra você que tá no carro, dando aquela carona. Você que tá aí na sua casa também, tá no descanso, já tá tranquilo aí. Já passou os afazeres, já trabalhou o dia todo e agora está descansando, curtindo a programação da Nauin. Ótima noite para você, obrigado pela sua companhia, tá bom? Lembrando que você pode participar junto comigo aqui através do WhatsApp 469-8822-3529, tá bom? 469-8822-3529. É o WhatsApp para você fazer o seu pedido, indicar o seu sucesso, participar juntinho comigo na programação, deixar registrado a sua audiência. Pode participar através de áudio ou através de mensagem de texto, tá bom? Agora sim, 21:30, 21:30, né? Vamos trazendo mais música por aqui. Musical JM, Briguinha, que vai rodar pra você. E depois tem Banda Energia Nova, Escrito nas Estrelas. Ainda nesse bloco você vai curtir o Portal Gaúcho, o Talagaço. Ainda hoje você vai ouvir por aqui Banda Ativa. Vamos matar a saudade da banda Beltronense, Caso Novo. Toque de Mágica também vai rodar por aqui. É, então não sai daí, né? Vamos curtindo. Vamos trazer mais uma por aqui? Claro, Musical JM, aquela Briguinha, né? Tem gente que gosta, né? Eu já não sou muito chegado.

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2: Legal, 21 horas, mais 44 minutinhos, 16, faltando para as 22, para as 10, né? É, foi o som do Talagaço, Quem de Nós Dois. Antes teve Portal Gaúcho, Implorando para Trair. Banner Energia Nova, Escrito das Estrelas. Musical Já Tem Minha Briguinha. E os atuais Mississippi, né? Esse super bloco que você curtiu por aqui. 21 e 44.

0: demais.
1: Né? Olha, trazendo para você aqui informações, né? Olha, a previsão do tempo para amanhã. Para amanhã, sexta-feira, aí a previsão do tempo para amanhã, sexta-feira.
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1: Não tem previsão de chuva para amanhã, porém, a mínima está previsto para 6 graus, a máxima 18, né? Vai estar frio, rapaz. Para o sábado, sol, dia ensolarado, né? Para mínima de 6, para máxima de 19. E no domingo, um pouquinho mais quente, né? O dia ensolarado também, com a mínima 7 e a máxima 20 graus. Na segunda-feira, 22, a máxima, a mínima 12. E na terça-feira, promete voltar a chuva aí, né? Com a máxima de 16 e a mínima de 13. Aí esquenta de novo, né? É a previsão do tempo aí pros próximos dias em Francisco Beltrão. Quem diria, rapaz? Tem que puxar os casacos do guarda-roupa, né?
3: Tem culpa.
1: Rápido break por aqui, os apoiadores culturais, já já estou de volta com mais música.
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3: 9:48

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0: Obrigada, viu, meu bem?
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2: Muito bem, 21 horas mais 58 minutinhos. Vamos chegando ao final de mais uma edição do Agito 106, aqui pela sua Nauim FM 106,3. Desejando a todos uma excelente noite de quinta-feira. Desejando a todos um excelente final de semana que vem chegando por aí. Afinal de contas, amanhã é sexta, né? Amanhã sextou, então sextou, começou o final de semana. E eu quero pedir que Papai do Céu derrame bênçãos e mais bênçãos na vida de cada um de vocês, ouvintes aí que estão conectados, que estão sintonizados aqui na 106,3 Anauim FM. Lembrando que o Agito 106 retorna amanhã a partir das 20 horas com mais uma edição, tá bom? Um beijo no seu coração, fiquem todos com Deus. Eu vou deixar para vocês aqui... rodando mais uma, né? Com a Alberi, Banda Dimensão, Aliança de Lata. Essa vai ser a última. Depois vem o programa Sertanejo Bom Demais. Beijos, tchau, tchau. Fui, até amanhã.

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3: 10 e 8.
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3: 10:22.

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2: 10:44.

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6: Onze e quatro.

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2: 11:22.

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1: 11:44.

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4: Meia-noite e dois.
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1: Meia-noite e 24.

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2: Meia-noite e 44.

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1: Uma e 26.

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3: Uma e 46.

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5: 2:05.

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2: Três e oito.
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1: 3:27.

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3: 3:47.

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1: Quatro e 29.

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3: Cinco e doze.

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1: Cinco e trinta e um.

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0: Apnukrum.
1: E os caras já vão sortando aí umas coisas da gente que a gente não gosta de ouvir nesse mundão aí. Por exemplo, dizer que eu tô gordo. Não, eita, Jesus. Poxa, aí é viado nada, só porque eu optei em não pecar mais. Pronto. Pra você que anda pecando muito por aí, peca menos, tá bom? E me diga como é que tá o teu fundilho hoje. Eita. Xiii, para de coçar, não tomou banho? Para de coçar. Eita. O cara acorda dando uma risadinha, já solta um pum, né? Eita. Não, eu falei, mano. Gente, tudo que é sagrado também é do viado. Eita. Viu, a gente não tem preconceito aqui. Nós estamos só fazendo a diferença no rádio beltronense, tá bom? Pois é, hein? Quem diria, hein? Quem diria, quem diria? Mas será que temos ouvinte mesmo? Ou são só alegrando, dizendo, ah, eu te ouço, eu te ouço. Ah, eu me ouvo. Ah, tá bom, tá bom. Hoje é o dia que tudo que tu pensar vai se realizar, tá bom? Então não pensa besteira. Acorda, galo velho. Vamos cercar o galo hoje? Hoje o galinho diz que tá o seguinte. O galinho diz que voltou de uma sapecada de pinhão. Eita, nós, hein? Aí chegou em casa e foi querendo meter pescoção pra dentro da caverna. Eita. Ou melhor assim, ó, ele é o galo, velho. E o galo quando entra ninguém tira, só o dono. Eita. Tem galo que nem o dono tira, sabia? Verdade. Naquele chique-chique, balacobaco, pegou nos bagos do touro. Eita. Pra quê? Pra capar o bicho, pois é. Virou boi, boiola. Gente, vamos agradecer ao diabão, porque o dia ruim tu não gosta, né? Então agradecemos ao diabão, gente. Bom dia, bom dia.

0: olha, no sovaco, no sovaco do Graxaim, diz que tem uma resina. O cara vai caçar Graxaim pra passar no rabo, diz que é bom pra hemorroida. Eita, nós do céu. Bom, se você tá desconfiado, não adianta, assume de vez, tá bom? Eita, eu queria acalmar todas as minhas fãs. Eita, nossa, hein? Parece que tem 1000 fãs, né? Olha, se eu contar nos dedos, vai ser a mãe, filho e Espírito Santo, amém, pronto. Lembrando vocês que a mentira do homem, a mentira da mulher, tá bom? Senhores, senhoras, diabão pra todo mundo, alô, ei, viu, não se assusta, você se assustou ontem, não ficou o dia inteiro pensando nos 23 que foram pro saco, já estavam indo pro hospital pra se tratar, mas como diz aquele de lá, o outro de cá, todos eles, né, porque agora vão ter que exigir de novo de... Viu? Não, se eu te contasse o que eu gostaria de falar, mas não vou falar. Então não faça da tragédia dos outros a tua audiência, o teu ibope ou fio de uma égua. Eita, nós. Acorda, viadinho. Eita. Alô, pererecas, acordando a perereca. Ah. Gente, tamo vivo, gente. Pra morrer basta tá vivo, não é esse o ditado popular que tu mais adora e fala e dita? Bem dita ou maldita? Eita. Gente, eu não aguento mais saber que a curva da vaca não é mais a curva da vaca, é das ovelhas. É verdade, né? Você sabe que na curva da vaca tem um bezerrinho mamão. Na curva da vaca não chove mais. Ah, lapiova. Tá louco, hein? Gente, vamos lembrar aí os 6 e 7. 6 e 7, você tá acordando com a gente aqui? Então não se mete, tá bom? Deixa que nós fala e manda os abraços pra todo mundo que precisa ouvir de um abraço. Porque eu, às vezes, eu não sou de ouvir rádio, eu sou de fazer um programinha não pró-instituto, tá bom? Mas daí eu ouço os programas, é só abraço, gente. Isso é audiência? Claro que é, né? Ah, isso aí seria um jeito... Ih, tá pulando fiado uma égua aqui, ó.
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0: 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Me traga uma milonga de galpão que lá vou eu fazer um surubão. Eita. Gente, eu já volto. Vou ali dar uma mijada. 6 e 8, bom dia. 21 de agosto, gente. Acorda, fio de uma égua.

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2: Vamos deixando bem clarinho, porque já tá escurecendo de novo. Diz que vai dar um eclipse 2 hoje. Tô brincando, nada. Vocês adoram, né? Uma atração, né? Jesus. Vocês não desligam na televisão, gente. Será que eu vou ter que começar a ter os pitos?

0: Deixa o rabinho, deixa o rabinho. Aí. Lembrando que todo santo é guia, né? Então tá, pronto. Eu vou discutir. Se tu acredita, posso fazer nada. Hoje quero pegar bem pesado também com a dona Saracura. É verdade, a dona Saracura, aquela impura. É verdade. É então impura, impura, porque ela diz assim, ó. Impura tudo. É impura tudo. Gente, vamos parar com essas besteiras. Ó, pode ser a mais santinha, mas ela diz, impura tudo. Que eu vou falar? Gente, eu não tô tirando sarro de ninguém aqui, eu só falo do dia a dia, dos hábitos, dos costumes, dos vícios. Por exemplo, eu levo fumo, mas não levo cachaça. Eu estava pensando ontem na programinha pró-instituto, é verdade. Cara, os programas pró-instituto é fenomenal. Viu, é tão pró-instituto. Pró-instituto, cara, que é o maior sucesso. A prostituição hoje é o maior sucesso. A que ponto chegamos, né? Eu tô crente na vertente final, que não é aquilo escrito pelo bacanal. Eita, você gosta de dar uma olhadinha na carta? Então vai jogar um barainho, pronto, tá bom? Falando em fede, ontem matei dois. Cara, não se mata fede, gente. Mesmo que quando tu quer só tirar ele, ele fede. Mas é um desgramado, é ou não é? Meu Deus do céu. Mas ontem aí, tipo assim, umas 8 da noite, 8 e pouquinho, tava um friozinho, né? O vento tava bem viadinho. Que quero dizer assim, ó. Ui, que frio. Tá louco. Gente, perca o sonho, mas não perca a esperança, tá bom? É isso aí. Ai, o meu sonho, eu realizei meu sonho. Pronto, então já bate as botas e vai embora. Pronto, já realizou o sonho? Ai, não, eu tenho mais 29 sonhos pra realizar. Vá, viu? Vão desapegar, gente. Tá louco.
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0: 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Alô, você que tá ligado aqui no programa do Ale Alemão, Alemão Blue 618. Que gaitaço! A voz de um missioneiro tá aqui, ó, peleando no pelego. Eita.

0: 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Bom dia. 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Vai ser patrão. Alô você, meu irmão, bom dia!
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0: 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Bom dia! 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
0: 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Acorda, vaquinha. A vaca já tá acordada. Diz que a vaca nem dormiu ontem. É.
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0: E desse fundo musical, quero dizer pro bagual. É, esse fundo musical é o Gonzato. Ô, Gonzato, hein? Saudade do Gonzato. Aí, ó.

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3: Bom dia pros corninhos e pras corninhas. Não, as codorninhas e os codorninhas. Pronto, tá bom então. Segura. Pega no veinho, deixa, dá um beijinho, dá uma cheirada. Ah, perfumezinho novo, né?
4: Veinho, você diz amanhã, nós podia, né?
3: Nós o quê, veinho?
4: Nós podia, eu falei. Ah, então tá, agora eu entendi. Eita, nós...
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0: Dona Gertrude e o seu Paulino andavam brincando com o menino do Paulino. Eita, meu, verdade. É que ele chama o Tico de menino. Para, alemão.
1: Eita, canto do entardecer. Lembra que nessa hora aí, assim, ó, o cheirinho da comida já tá naquele fogão a lenha. Ô, saudade.

0: mais uma aqui do nosso Café Tropeiro, que hoje tá pondo em desespero os impuros. Eita, nós, que nada, gente. É, vamos deixa os homens viver o quanto eles têm que viver, porque eu sei que eu vou para 769 anos. Alemãos além, tá junto comigo. A mentira do homem, a mentira da mulher. Alô, senhores, senhoras. 6 horas 47 minutos, tá aqui Mauro Moraes, esse também, com a cambona nos tempos.
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0: Café Tropeiro. É isso aí, gente. Fechando o nosso Café Tropeiro de hoje, 6 horas 57 minutos. Alô, gente. Bom dia, hein? Obrigado pela sintonia.
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4: Ô, gente, tamo no ar, 7:05, alô, 21 de agosto.

0: É, gente, tem muita gente ligada no nosso programinha. Cada dia que a gente passa por aqui, passa por lá, o pessoal diz, legal, estamos ouvindo teu programa. Digo, oi, que bom, né? Espero que na próxima pesquisa aí que tiver, diz assim, olha, o programinha do Piá é soda, como dizia o Fócrates, eco. É soda, como dizia Fócrates. Não, entende bem, eco. Um abraço todo especial aí pro meu mais novo fã, nosso querido arquiteto, o Roberto Gregon, tá sempre ligadinho no nosso programa. Alô, alô Roberto, tá na escuta? Tá aí, tamo na luta. Também um abraço pra todo o grupo dos amigos, o Ellison, o Alex, o Alisson, a Fran, ou o Fran, eu agora não sei. É, Giovanni também, o Leandro, o Márcio, tem muita gente por aí ligadinho no nosso programa. Alô, dona Capetina, ela é de, a dona Capetina vem de capeta e vem de cafetina, então fica Capetina, Jesus do céu, ela que manda lá nas trutas, lá, é verdade, né? Viu? Essa aí foi bem no tom, né? Bem no tom. Falando nisso, a rua Curitiba não te espera. Eita, não, claro que te espera. Se tiver que passar, beleza. Mas se for pra dar uma varada, se cuida que tu acaba levando, hein? Gente, 7 horas 9 minutos. Nosso programa tem a intenção. A nossa intenção é te deixar alegre pra cima, feliz. Que seja que nem o Luiz. Aqui pela Anauim FM 106.3 no dial. 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Opa! Tem salame, né? Pois é, né? Torresmo. Tem aquela broa de milho. Alô, você, vem com a gente.
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0: Chora, chora, curiosa. Viu? Quis meter o zoinho, levou uma na fuça. Eita, nós, hein? Chama, solevante, solenia. Adorei, os guris são demais, hein? Que maravilha. Tanto faz se você gosta ou não. Se tu gosta de homem ou de rapaz, eita, para.

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1: Tamo aí, tamo na luta, tamo afiado que nem facão de véio. É verdade. Meu, porque o véio não larga o facão. Véio que não larga o facão, tá sempre bom, meu irmão. E depois que larga o facão, vai pro saco, bate as botas e tchau, Cinderela. Gente, nós temos que levar a morte como alegria. Se nós chegamos até a morte, porque nós vivemos um dia, é ou não é? Claro. Alegria tá no ar, aqui você pensa em se intoxicar, nananinanina. Tem gente que adora uma tragédia, adora achar que o outro tá doente, mas vamos de perrar. Cada um com o seu botão, tá bom, gente? Ó, cuida do teu botão que eu cuido do meu. Eita, nós... 7:14, esse programa aqui tem a certeza de que você não dorme sobre a mesa, é verdade, né? O cara acordou com tanto sono, na real ele ficou trepando, alemão, para. Pra você que tá de carona com a gente aqui pela Anauim 106.3 no dial, né? 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Lembrando que nosso programa é de segunda a sexta, das 6 da manhã às 8 horas, tá bom? Aqui estamos juntos, unidos, mandando no carpido. Vem com a gente! Ó, essa aqui nem parece, mas é Bob Robson. Que bom, sozinho outra vez, hein? Eu já tô há 22 anos. Hein?

0: Benivaldo, onde é que tu dormiu essa noite, homem?
1: Na Baia do Cavalo.
0: É, eu notei que a aguinha formosa tá bem delicada hoje.
1: Mas nem passei perto da formosa.
0: Eu vi que as crinas estão mais bonitas, ela tá mais penteada. É, Genivaldo, velho.
2: Eita, programinho bom.
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6: Essa você precisa anotar, porque agora vamos apresentar dicas e truques para a sua cozinha. Ovos fritos perfeitos. Como? Antes de você colocar o óleo para esquentar na frigideira, esfregue com guardanapo um pouquinho de sal no fundo da frigideira. Daqui a pouquinho tem muito mais. Fique com a gente.
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6: É o Luiz Ernesto que chegou na sintonia, pra

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1: É isso aí, vai segurando as cadelas que os cachorros estão soltos. Eita, gente, os caras me sortam os cachorros na rua ainda. Tem dois grandão ali no fundo que, olha, eu tô me cagando já.

Alô, gente, o nosso programa está todo dedicado a você hoje, que está apaixonado. Por que os corações não são iguais?

0: vai não te ligar.
1: Te esperando.
0: Tá aí, duas café, românticas.
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0: Duas sem tirar. Eita, nós estamos aqui, gente. Alô, Zezé e Luciano, teve também Hugo e Thiago. Aqui, ó. Pra mudar minha vida, só se cair do céu a preferida.

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2: Alô, você que tá ligadinho com a gente por aqui, lembrando que daqui a pouco tem Sintonia da Cidade com Gilson Rafael aqui pela Ana Win, a queridona de Francisco. 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
1: Juraci?
2: Fala, bebê.
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1: O Jura?
2: Fala.
1: Jura? Jura que me ama?
2: Juro. 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
3: E chamamos aqui nos nossos modão, peão dourado e douradinho aqui pra você, ó. Chega de maracutaia, gente, vamos.

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1: Chora no bolero, a Maradona no palanque. É verdade, né? Ó, o outro lá subindo num pau de bosta. Ai, tá louco, né, viu? Escorregando na merda. Ai, tá louco, gente. Vamos lá, ó, 7h47. Não se mete.

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2: Opa, opa, gente, olha a temperatura por enquanto aqui, 10 graus centígrados. É, chuva 0%, né? Diz que foi só uma garoinha. Não duvido que chuva. Umidade relativa do ar 85% e vento a 6 km por hora. Parcialmente nublado o nosso clima aqui em Francisco, Eco.
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2: 7:52. Lembra, hein? Nosso programa é segunda a sexta, das 6 às 8 da manhã. Aqui pela queridona de Francisco. Por quê? Mato Grosso e Matinho.

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1: Tá aí a penúltima do nosso programa, 7 horas 55 minutos. E eu tô aqui, ó. Alô?

Valeu, gente. Fiquem com Deus, porque ele estava comigo. E se você estava comigo, você está com o diabão. Eita, Luiz, é bom demais, né? Alô, vem aí, Gilson, Rafael, o queridão da Ana, o queridão da... Não é mais da Keila, é da Ana Win FM, tá bom? Tchau, volto segunda-feira, 6 da manhã. Beijo.

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7: Olá, bom dia, tudo bem? 8 e 3 agora.

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Agora, exatamente, 8 horas e 5 minutos. Bom dia! Como vai a dona Maria, a sua tia, tomando banho da água fria porque ontem queimou o chuveiro? Ou não? Esfriou de novo, né, coisa? Hã? Mas sabe por quê, né? O Tatá tava cantando, o,

0: Tá, cantou essa música aqui ontem, ó.
1: A meu fio, olha fio aí, a meu fio, olha fio, tá aí,
0: É, rapaz, não é fácil, né, Tata? Lá vem o fio, olha o fio aí. Ai, como é que você tá, meu amigo? Como é que você tá, minha amiga? Tudo bem? Descansou legal? Sextou, graças a Deus, mais uma sexta-feira. Não que chegou já a sexta, né? Estava ansioso pela sexta. Não. Graças a Deus, diga, a gente conseguiu ver tantas coisas ruins no decorrer da semana. Tanta coisa triste, mas a gente venceu, com a graça de Deus, mais uma semaninha, né? Chegamos à sexta-feira. Ô, gente, ô, semaninha pesada, eu acho que foi a semana mais pesada de todo esse 2026, viu? Acho que foi a semana mais pesada de todo esse ano, espero que, ó, tenha acabado já, né? Porque realmente é assustador, né? Assustador, as nossas rodovias paranaenses aqui, realmente. Até meu sogro, que veio de São Paulo, tava comentando, rapaz, eu vou embora daqui porque é o seguinte, de São Paulo, né, mineiro, que é mineiro, eu vou embora daqui porque é muita coisa ruim esse estado de vocês aqui, rapaz, meu Deus do céu, como se São Paulo não tivesse coisa ruim, né, enfim, mas eu digo assim, realmente é assustador o tanto de acidente que aconteceu nesse mês de agosto, né, a gente segue por aí esperando que esse mês de agosto passe. E chegue o setembro com toda a sua alegria, o nosso mês que vem com a independência do Brasil, né? Dia 7 de setembro vem por aí com tudo, também trazendo a alegria dos povos, as amostras de tudo que é o nosso país, né? As cores verde e amarela prevalecem mais uma vez esse mês de setembro, trazendo consigo a soberania e, claro, também a alegria verdadeira de dizer assim, a gente mora num país maravilhoso, apesar dos apesares, né? Apesar de algumas coisas que acontecem lá em Brasília, no qual entristece muita gente, o que importa, inclusive, é que a gente está aqui bem, buscando uma vida melhor. Não é assim que tem que ser? Bom dia para você. Tudo de bom? Vem com a gente que a sexta-feira começou. Bom dia, meu povo! Tudo de bom para você, viu? 8:08 agora. Vem com a gente. Bom dia!

0: E aí, como é que estamos? Tudo certinho? Bom dia pra você, meu amigo, minha amiga, tudo certo com você? Que bom! Seja bem-vindo, bem-vinda a mais um dia maravilhoso aqui no seu rádio. Nem todo dia será tranquilo e nem tudo sairá como planejado. Ainda assim, sempre há um caminho possível para quem decide continuar. Hoje é dia da moda, hoje é dia da habitação, mais um dia do cidadão idoso americano, dia da ultrassonografia, hoje é dia do draft fantasy football, hoje é dia da escova progressiva. Alô, mulherada que adora fazer uma progressiva. Tem uns que acabam com o cabelo de vez em quando, mas tá afim, né? Tá junto. Bom dia pra você, iniciando mais uma semana da pessoa com deficiência intelectual e múltipla. Bom dia, sintonia da cidade.
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2: de agosto. Estou sozinho. Volta-te para mim e tem compaixão. Porque estou sozinho e aflito. Não é fácil ser líder. Houve um tempo em que a melhor definição de líder era aquele que inspira e leva as pessoas à ação, conseguindo delas um máximo de colaboração e um mínimo de oposição. Hoje, a melhor definição poderia ser: líder é aquele contra o qual a maioria se opõe. Vivemos em tempos de contestação. Se há líder, sou contra. Parece ser o grito universal dos povos. Davi era o líder de Israel e pagou o preço da incompreensão e da solidão. Disse: estou sozinho e aflito. Se você nunca teve que exercer um cargo de liderança e tomar decisões difíceis que envolvem outras pessoas, talvez não consiga entender a solidão do líder. Se você quer ser leal à sua consciência e aos princípios bíblicos, verá muitas vezes que amigos e até membros de sua família se colocarão contra você. Isso dói. O salmista conhecia bem essa dor, porque seus filhos, Absalão, Amon e Adonias, estavam contra ele. E junto a eles, Aitofel, um dos melhores amigos do rei. Nessas horas de solidão e dor, aonde vai o líder ferido? Ele não pode desanimar, nem esmorecer, nem fraquejar. Ele é o líder. Todos podem abandonar o barco, menos o capitão. Todos podem correr, fugir. O líder não. Mas ele não é apenas um ser humano como os outros? Não tem sentimentos, coração e sangue como os demais? Sim, mas quem se importa com isso? O verso de hoje nos dá a entender que há alguém que se importa. Por isso, a oração do salmista foi: volta-te para mim e tem compaixão, porque estou sozinho e aflito. Aflição, do verbo hebraico tsará, significa dor psicológica e emocional. É com esse significado que a palavra aparece pela primeira vez em Gênesis 42, verso 21, quando os irmãos de José, ao reconhecê-lo, disseram uns aos outros: na verdade, somos culpados no tocante a nosso irmão, pois lhe vimos a angústia da alma quando nos rogava e não lhe acudimos. José era o líder abandonado e rejeitado, como Davi e tantos outros. Talvez como você hoje, diante das circunstâncias difíceis que está vivendo. Mas Jesus está aí, ao seu lado, disposto a dar-lhe forças para suportar as intrigas e maledicências da oposição. Não tema, apenas diga como salmista: Volta-te para mim e tem compaixão, porque estou sozinho e aflito.

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0: Agora exatamente 8h15, começando por aqui mais um Sintonia.
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0: Lembra da Perla, rapaz? A Ana Castela gravou com essa cantora maravilhosa esse som aqui, ficou lindo, hein? Pra começar a sextona com tudo aqui, ó.

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7: Hello, my friend, hello. E aí, gente, ó, é o seguinte, ó, vamos falar um negócio bem sério pra você aqui, ó. Já eu vou trazer aqui esse comentário aqui que é muito importante, tá? O mosquito da dengue em Beltrão voltou a atacar, viu, gente? Fez esse calorzinho aqui, lembra que tava quente, agora esfriou de novo, né? O tempo tá uma gangorra, né? Gente, é o seguinte, ó. Realmente tá um alerta, assim, já bem grande para pós-chuva novamente quando esquentar, viu? Eu não quero falar aqui que vai ser um grande número de pessoas que, com dengue. Quem já pegou dengue sabe que é pior que qualquer coisa do mundo do cara. Já pegou dengue, meu amigo, minha amiga? É muito horrível, é horrível, é tenso demais, né? Mas só que é o seguinte, cara, eu tava vindo esses dias naquela rua que dá acesso lá, a rua da minha casa que vai dar acesso lá no Cantelmo, lá pelo atrás do aeroporto, lá, sabe? E aquela rua tem alguns potreiros ainda, né? Alguns locais aí que não foram feitos seus loteamentos e tal, então lá é um local meio abandonado, abre aspas, tá? Gente, uma vez a gente até fez em equipe, eu e meu amigo Jota, né? Jota Gonçalves, aqui da emissora, a gente pegou uma caminhonetinha que ele tinha, uns 4, 5 sacos daqueles grandes, a gente foi lá fazer uma limpa lá. A gente conseguiu encher de garrafinhas de cerveja e latinha umas 4 bolsas grandes, assim. Só naquele trecho ali. Só no trecho da rua do Seu Quintino até lá embaixo. Muito entulho, muita sujeira, plástico e coisa errada. Aí ontem eu passava por lá, já tinha, você vê garrafa vem no meio da rua, quando não tá no meio que eles atiram pro meio da rua, ela volta pro asfalto, lata de cerveja. O ser humano, gente, continua numa hipocrisia, uma burrice transtornada total. O ser humano, eu não sei o que tem na cabeça, velho. Eu pensei até, cara, dá vontade de pegar essa garrafa aqui, dar na cabeça de quem largou isso aqui e espatifar na cabeça de quem fez isso. A vontade é essa, gente, porque o ser humano não entende, cara. Eles não conseguem entender o que é a fúria da natureza. Né? Eu vou falar pra você, quem nunca jogou uma casca de banana pela janela? Não pode também, não pode. Ah, é orgânico, joga. Ok. Agora, negócio de plástico, garrafa, lata. Não tô dizendo que é pra jogar casca de banana pela janela, tá, gente? Não me interprete mal, tá? Não pode. É contra a lei. Não se joga nada, não atira nada pela janela. Agora é o seguinte, cara, é impressionante como é que pode o ser humano ser tão estúpido, né, gente? O tal do homem criado é muito estúpido, pelo amor de Deus. Aí vem esses bicharedos aqui agora, né? Vem esse bicharedo aqui agora, rapaz, infelizmente. Faz isso, quem é picado por mosquito da dengue é terrível. E monitoramento aponta aumento da presença aqui em Beltrão. O pessoal tá monitorando, já tá aumentando o bicharedo. Deus me livre, né, cara? Depois dessa chuvarada aí, é complicado demais, né? Agora eu vou falar um negócio pra você. Vamos fazer uma tarefa em casa, aí você, viu? Vamos pegar uma escada. Vamos pegar uma escada e vamos subir nos telhados, ver as nossas calhas. Porque eu tenho certeza, viu, que lá ninguém olha. Lá tem muito bichinho nas calhas, viu, gente? Lá tem lugar pros bichinhos se criarem. Ainda mais quando não tem vento, só tem um calor, tá ali, ó. Muito importante subir nas calhas, ver se não tem água acumulada nas calhas, viu? Que daí a veinha tá embaixo, tá olhando se não tem ali no chão, né? Num pote de flor, né, Dona Maria? E nós, homens, tem que ir lá em cima da casa. Vai que tem uma calha lá que tá meio que... Tem um lugarzinho meio que fez uma pocinha ali, né? Então é aí o problema, tá bom, gente? Vamos se ligar aí, né? Vamos se ajudar, pelo amor de Deus. O homem foi preso em flagrante por embriaguez ao volante ontem à tarde. Já tava bêbado quinta-feira à tarde, mas esse tá com dinheiro no banco, né? A ocorrência foi registrada às 17h40 nas proximidades do colégio Virmont Suplicy. De acordo com informações da gloriosa rua Gotran, por colaboradores da instituição, inclusive, um homem conduzindo um Fiat Palio, aparentemente embriagado, estaria aguardando um aluno nas proximidades do colégio. Diante da denúncia, a equipe foi até o local e avistou o veículo já em circulação por via pública. O automóvel foi abordado e durante a fiscalização, os policiais constataram que o condutor apresentava sinais visíveis de embriaguez, entre eles bafo de cachaça, uma caatinga na boca, bafo chegou a derreter e quase fala alterada e, inclusive, dificuldades no equilíbrio. Mas tava pô de bêbado, então. Deus, pai. O condutor foi convidado a realizar o teste do bafômetro, mas recusou o procedimento. Segundo a equipe, diante dos sinais de alteração da capacidade psicomotora, foi dado voz de prisão e o homem encaminhado à subdivisão policial nas proximidades a providências cabíveis. O carro foi recolhido por parte da 30ª Siretran. Ok, se ele estava na frente da escola, Virmont Suplicy, esperando um aluno ou aluna, com certeza essa aluna ou esse aluno sabia que quem estava naquele palio ali era o pai ou era algum parente, sei lá, tão próximo, para poder vir buscá-lo no colégio. Como está a cabeça desse aluno agora? Ah, por isso... Parou. O senhor vai preso agora, vai ser encaminhado. Aí a pessoa fica ali, que foi apanhada na escola. E agora eu vou aonde? O que eu vou fazer agora? Né? O que eu vou fazer agora, né, gente? Então, é esse que é o detalhe. Então, gente, é esse o problema, entendeu? A gente tem que pensar assim, o que causou na cabeça dessa pessoa que esse sujeito bêbado foi buscar na escola? Não só daí, mas o que já vem daí, né? Então é esse o detalhe aí, ok? 8 horas e 31 minutos, bom dia pra você, o preso em flagrante, então. Que triste, né, gente? Que triste. Vamos dar exemplo, meu povo, pros nossos filhos. Ai, ai, ai. As informações policiais, no entanto, são essas praticamente, tá tudo muito tranquilo de ontem para hoje, graças a Deus, né? Com ênfase aqui, é claro, ao corpo dos três que ontem foram liberados para Campo Herê. A gente via aí as informações que moradores de Campo Herê, Prefeitura Municipal, a cidade em si, ao todo, decretou estado de luto ontem na perda dos três meninos que morreram, né? O pai e os dois garotinhos, um de 8 e outro de 12, no qual estavam indo para São Lourenço do Oeste, né? Para levar os filhos para joguinho de bola, né? Para escolinha de futebol. Um dos filhos, o mais novo, seria a primeira vez, né, que estava indo para a escolinha, para a aula de futebol. E o pai, todo orgulhoso, sonhando em ter seus filhos reconhecidos um dia, acabou perdendo a vida, né? Por isso que eu disse, essa semana aí foi a pior, viu, gente? Essa semaninha aí foi a pior semana do ano aqui das informações policiais. Isso com certeza os meus colegas de imprensa que trabalham com isso também podem dizer que sim, né? Foi verdade. Ontem, né, após procedimentos necessários, fica tanto tempo no ML também, né? Os corpos das três pessoas que morreram carbonizadas no grave acidente, né? Na SC-305 foram liberados para os atos fúnebres, né, gente? Devido ao estado em que os corpos foram encontrados, pensa, gente. O Instituto Médico determinou a realização de exames complementares em Florianópolis. Teve que ir para Florianópolis os corpos, gente, além da coleta do material genético de familiares de primeiro grau para confirmar oficialmente a identidade das vítimas. Mesmo sabendo que é os três que estavam ali, né, todo queimado, destruído pelo fogo, teve que ir para Florianópolis, aqueles corpos carbonizados, ir lá para apreensão da família e voltar. Diante da complexidade do caso, esse exame tem que ser feito, não interessa, né, gente? Teve que ir para a capital, né? Claro, foi em São Lourenço, em Campo Herê, São Lourenço, capital de Santa Catarina, Florianópolis, teve que ir para lá, né? Após essa apresentação, evidências e dos procedimentos realizados para comprovar que as vítimas eram de fato os ocupantes do veículo envolvido nesse acidente, uma petição foi encaminhada à justiça. A prefeita de Campo Herê, Rosane Moreira, também participou das tratativas relacionadas à liberação dos corpos. A juíza titular da comarca de Campo Herê, doutora Mariana Heffler Neireri, analisou a documentação apresentada e acatou a petição autorizando a liberação dos corpos para o funeral. Ayrton Schweningen, Schweninger, né? Isso aqui é o que é alemão, né, gente? E seus dois filhos, o Ayrton e o Miguelzinho, o Miguel Bernardo, ou seja, estão sendo velados desde as 19 de ontem, né? No centro de eventos de Campo Herê. O sepultamento é agora para as 9 da manhã. Tá quase, né? A liberação dos corpos encerrou uma etapa dolorosa e necessária para que familiares e amigos pudessem prestar as últimas homenagens às vítimas dessa tragédia que comoveu a comunidade de Campo Herê. Né, gente? É uma coisa... Tu não sabe o que é mais pesado, onde morre três pessoas, tipo aqui, ou onde morreu 23 lá em Ipiranga, lá, próximo a Imbituva, né? Não sabe o que é mais triste. Se é onde morreu três, aqui, menos pessoas ou tanto de gente lá. Né, gente? Não é uma coisa que... É estranho, né? A gente fica aqui vivo, em cima dessa terra querida, abençoada e bom demais já estar aqui em cima vivendo. E começa a analisar, assim, o outro lado obscuro dessas coisas, né? Que também fazem parte da vida, né? Do ser humano em si. É que a gente nunca sabe pra quem tá falando. Talvez eu tô falando pra pessoas que me ouvem, que também presenciaram uma tragédia tão grandiosa assim como essa, né, gente? Então, o nosso respeito, as nossas condolências a todos os familiares dessas vítimas que partiram durante essa semana aqui na nossa região, né? Paranaense e também na região extremo oeste catarinense, aqui em Campo Herê. Ai, a gente, vamos em frente. Hoje já não vou trazer também informações aqui nacional, tá? Hoje eu não trago. Eu já vou pra frente porque hoje é sexta-feira, já é dia de alegria, chega de tristeza, pelo amor de Deus, né? Não deveis andar ansiosos e nem pensando no amanhã, e sim viver o presente, né? Então vamos viver o presente, que é muito maravilhoso, eu e você, você e eu, né? Vamos amenizar a situação aí, porque o friozinho veio, nós temos que se proteger do frio, né, gente? Né? Ô, meu amigo Cláudio Melo, tá dando um bibip aqui na mesa de som, é que ele tá chamando, então tá bom, ele tá chamando e chama, chega de tristeza, porque eu não acredito nas coisas ruins que tem acontecido aí, que isso pode trazer tristeza pra gente. Vamos levantar o astral, vamos viver felizes, vamos viver a vida que ela tem que ser vivida. Tem El Ninho, tem enchente, tem tragédia, tem um monte de coisa. Mas, gente, vamos tentar fazer com que a vida seja mais leve, eu e você. Vamos, né? Quem quer verdura? Por exemplo, quem quer verdura a mim? Se quiser, pode falar. Ô, Claudio, fala, meu velho.
1: Mais um dia, mais um final de semana. Sextou, meu amigo. Sextou, Gilson. Sextou, Francisco Beltrão.
7: Graças a Deus.
1: Em frente à rádio Anauim, né? É, infelizmente, hoje nós não temos o nosso amigo Itamar Paula, né? Que acabou perdendo o filho dele, né? Sempre é alegre, é sempre feliz da vida. E hoje, infelizmente, ele não está aqui, mas fica sempre as nossas condolências para ele, a família dele. É, infelizmente, né, o pai teve que enterrar um filho. A gente fica muito triste com essa situação. Mas, enfim, vida que segue, né? Bom dia, meu amigo Nego Petri.
3: Bom dia.
1: Que hora que o senhor chegou aqui?
3: Nós chegamos, era às 15h07.
1: O senhor sabe que o Internacional agora está bem, né? Melhorou, né?
3: Melhorou, mas empatar com o Remy em casa, né? Tá pedindo para ir disputar a maior segundona.
1: E essa armação da CBF, que quem acredita na CBF, para mim acredita em Coelhinho, Papai Noel, tudo clássico. Só o Vitória e o Vasco da Gama que não deu clássico. Que coincidência, né? Será que eles querem renda, querem dinheiro?
3: Mas olha, esse sorteio é bem suspeito, né?
1: Muito suspeito.
3: Então não tem, não sei.
1: Só deu clássico.
3: É. CBF, FIFA e ultimamente tá sem confiança.
1: É só no dinheiro, só quer grana, né?
3: É,
1: e o presidente da FIFA, aquele italiano descarado, chegou a falar que a Copa do Mundo deu prejuízo. Vai contar a história para outra.
3: É, Copa do Mundo, Copa do Brasil, né? Campeonato Brasileiro aí, meu Deus, isso rola muito dinheiro, né? E os clubes todos devendo, todos praticamente quebrados, né? E a CBF nadando dinheiro, né, tio?
1: Nadando dinheiro, tá certo. Tenha aí um bom final de semana.
3: Valeu, igualmente, você também.
1: Vai ter festa lá no Jardim?
3: Olha, a festa provavelmente em fevereiro, lá sempre tem a festona lá da padroeira Nossa Senhora de Lourdes, lá na Gruta, né? Com certeza esse ano vai ter também, mas logo já vamos anunciar.
1: Tá certo. Petrick, esse ano o Guarani do Japtiga não disputou o campeonato vaziano, né? Mas ano que vem vai. Bom dia, professora Zac.
8: Bom dia.
1: O que trouxe de bom aqui pra Bedem aqui na feira?
8: Hoje veio salame, o torresmo, a banha, a linguiçinha, costelinha, kit feijoada.
1: Opa. E vamos trabalhar até que horas?
8: Até o meio-dia.
1: Bom trabalho, tá?
8: Obrigado, igualmente.
1: A Larina já está na contabilidade, ela chegou aqui com um caderno mais grosso que eu, quer dizer, mais grande, né? Para ser mais grande que eu, tem que ser grande. Larina, o que trouxe para vender aqui?
9: Bom dia.
1: Bom dia.
9: Temos boa.
1: Olha, ela estudou no seminário. Primeiro é bom dia. Eu fiz 6 anos de seminário, mas depois eu saí.
9: Tem as bolachas caseiras, tem o pão, tem os bolos, a broa de milho, tem alguns doces, bastante coisa boa para pular, café.
1: Meu pai encontrei ele essa semana onde, acho que foi no Ciretran, se não me engano, mas ele daqui a pouco está ali no Cristo Rei, frente à igreja da Cristo Rei.
9: Isso, também está lá com os mesmos produtos que eu tenho aqui, ele tem lá.
1: Tá certo, obrigado aí, a Larine. Bom dia, Anne.
10: Bom dia.
1: Ela não quer que chame ela de professora porque ela é uma agricultora. Bom dia.
10: Bom dia, tudo
1: agora,
10: certo.
1: Agora, sábado, tu vai trabalhar lá?
10: Sábado.
1: Na Vila Nova?
10: Sim.
1: Certo. O que você trouxe aqui hoje?
10: Hoje a gente tem brócolis, tem couve-flor, tem couve picada também, couve massa, temperinho picado, temperinho verde, alface, pastel e mandioca.
1: Tá certo. Sempre uma variedade, né, Anne?
10: Isso aí.
1: E o Thiago vai atender os clientes também agora de manhã, né?
10: Sim, agora de manhã e amanhã de manhã também ele está atendendo.
1: Ele já tem assim aqueles clientes fixos ou ele vai seguindo pelas ruas, dos bairros?
10: A gente faz entrega, né? É por pedido. Quando a pessoa procura nós, a gente manda o que nós temos disponível e ela pede o que ela quer, a gente já entrega certinho na porta da casa.
1: É por WhatsApp?
10: Por WhatsApp.
1: Que legal, não sabia. Tá certo, bom trabalho.
10: Obrigada, até mais.
1: Amanhã, a partir de que horas amanhã lá?
10: 6h30 nós já estamos lá.
1: Olha aí, lá na Vila Nova, gente. Não é aqui, amanhã ela vai estar lá na Vila Nova com os produtos coloniais, né? Além de produtos que vêm aí da terra. Pedir licença para a senhora aqui, bom dia.
11: Bom dia. Ah, eu não...
1: Seu nome? Não, só o nome. Não pode? É, só fala para a Globo, bom dia.
11: Tudo bem.
1: A senhora pode falar?
11: Claro que posso.
1: Qual é o seu nome?
11: Gelci.
1: Gelci, você mora em que bairro?
11: Aqui no bairro da Canga mesmo.
1: Há muito tempo?
9: Agora 2 anos, mas já morei há muito tempo atrás.
1: Ah, tá certo. Mudou de cidade?
9: Não, mudei só de bairro. Ah, agora de bairro. Voltei, né? Quem mora na Cango volta pra Cango, não
1: tinha? É o primeiro bairro do nosso município.
9: Um bairro pioneiro, né?
1: Pioneiro, verdade. Bom final de semana pra senhora e a família.
9: Obrigada, pra ti também.
1: Tudo certo. Olha aí, daqui um pouco é pra chegar um cara aí, mas não sei se ele vai vir de avião, ou vai vir de carroça, ou... A tilápia está congelada? Tem congelada e tem sem congelo? Olha, tem 2 tipos de tilápia aqui na feira. Pode vir aqui que a qualidade é igual, tá certo? Então, valeu, meu amigo Gilson. Voltamos com você na sequência da programação da Rádio Anauim. Amanhã de sexta-feira, com você. Você tem...

E tá sem jeito de pegar. Eita, mas quem quer verdura? Ah, hein, Claudio Mello, quem quer verdura? Gente, hoje é dia 21 de agosto. O Claudio tá falando da festa do Jacutinga, né? O pessoal que falou que vai ter festa em fevereiro, segundo informações da padroeira e tal. Acabei de receber um convite aqui de uma outra festança baguala aqui. Que legal, hein, gente? Olha só que lindo! 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Às vezes em quando o pessoal olha, onde é que tem festa domingo? 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Mas agora a gente sabe. Quando a gente sabe, a gente fala, né? 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Ó, vou passar até o telefone, quem que é aí, ó. 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É, já, o Jota Monteiro parece o Jair Valides falando no rádio, né? É, minha prova. 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Não vai sujar o teu carro, tá bom, querido? Fica ligado que a gente já volta com mais músicas. Esse é o som do Felipe Falcão, quem quer ver?

0: A gente já volta com mais músicas daqui a pouquinho. Fica ligado.
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1: Água, nosso maior tesouro. Seja um consumidor consciente. Quando for varrer o quintal ou a calçada, use a vassoura e não a mangueira. Com isso, vai economizar em média 280 litros de água. Se uma pequena cidade com população de 20 mil pessoas e cerca de 5 mil residências deixassem de lavar a calçada com esguincho uma vez por semana, a economia seria de 1,4 milhões de litros de água semanalmente. A quantidade abasteceria metade da população da mesma cidade por um dia.
2: E aí, tudo bem? Bom dia pra você. Agora 8h49. Tem lançamento por aqui. O novo do Destaque Nacional para

0: Ô, gente, é o seguinte, ó, tem tilápia pra vender aqui hoje na feira. Deixa eu mandar um abraço pro pessoal que tá vendendo tilápias aqui, ó. Na Praça do São Miguel, hoje tem feira, tá, gente? Tem feira no São Miguel. Ah, que massa, aquela. É legal aquela feirinha também lá, né? 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Você não vai perder, né? Claro que não, a tilapinha... Veja, gente, é tilápia que não tem gosto de... Sabe aqueles peixes que tem um gosto estranho de barro, assim? Essa não tem, essa é criada lá nos lagos, em terra, em água corrente. Os peixes são cheirosos, passa o perfume no sovaco. Ai, ai, ai, 8h57 agora, momento esporte por aqui, esporte news pra você que adora um futebolzinho, né? A gente sabe que os nossos ouvintes adoram esporte, né, gente? Então a gente faz o possível pra agradá-los também. Que tal? Quer vir participar da nossa programação? 988-22-3529. Esse é o telefone da nossa querida Nauen FM. Bom dia pra você que ouve a gente todos os dias, aonde você estiver. Que privilégio comunicar pra você em mais uma semaninha que acabou de... Tá acabando, né? Acabou de começar a acabar. Beleza? Vamos lá então, agora tem esporte pra você que tá ouvindo a programação 106. Nosso abraço, nosso carinho. Esporte News por aqui, bom dia pra você.
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3: James Harden renovou com o Cleveland Cavaliers por mais 3 temporadas, em um contrato de US$ 97 milhões, cerca de R$ 504 milhões. Aos 36 anos, o armador chegou ao Cavaliers em fevereiro, após ser trocado pelo Los Angeles Clippers, e agora poderá permanecer na equipe até os 40 anos. Com o novo vínculo, Harden ultrapassará a marca de US$ 500 milhões recebidos em salários durante a carreira, chegando a aproximadamente US$ 511 milhões. Ele se tornou o quarto jogador da história da NBA a atingir esse valor, atrás de LeBron James, Kevin Durant e Stephen Curry.
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0: Elédir Goret Marcon Franz. Com pesar, comunicamos o falecimento de Elédir Goret Marcon Franz, nascido em 24 de fevereiro de 67, com data de falecimento dia 20 de agosto de 2026. A partir das 11h30, né, os atos fúnebres na Capela Mortuária Presidente Kennedy, aqui em Francisco Beltrão. Com pesar, comunicamos o falecimento de Elédir Goret Marcon Franz.
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0: Junto com a gente, Laboratório Palma Sola, trazendo por aqui mais um pouquinho de informações também sobre saúde. 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Legal demais, né? As informações sobre saúde, porque aqui tem Alimente-se Bem, é uma dica de saúde bem legal para você. E depois tem notícias sobre saúde também no Momento Saúde, com apoio do Laboratório Palma Sola.
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7: Aprenda como fazer suco detox. Suco de melancia, caju e canela. Cada copo de 250 ml de suco tem aproximadamente 123 calorias. Sucos detox para emagrecer. Ingredientes: uma fatia média de melancia, suco de um limão, 150 ml de água de coco, uma colher de café de canela, uma castanha de caju. Modo de preparo: bater no liquidificador todos os ingredientes, coar e beber a seguir, de preferência sem adoçar.
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0: Aham, aqui na sua Anauim FM, mais uma edição do Alimente-se Bem. E também, é claro, dentro do quadro Momento Saúde, com apoio do Palma Sola. E no mais, tudo bem? Tudo certinho, gente? Tudo legal? Que bom. Vamos até às 11 horas da manhã com muita música legal. E, é claro, muita informação também pra você, tá bom? Já tem mais Unidade Móvel, né? Bom, por falar e se tratar em saúde, a gente vai trazendo para você aqui mais um pouquinho sobre saúde. As notícias do dia a dia, e tem de notícia hoje pra gente aqui, né? Envolvendo o mundo saúde. Como é que tá umas coisas? Tudo bem, gente? Tá tudo legal aí? Então tá bom. Eu fico feliz porque tem gente ouvindo a gente aqui e fica elogiando a gente por trás aqui, né? Digo, de boa intenção, é claro, né? Obrigado a vocês, seus queridos, tá? Eu adoro ver a gente que fala que bom, viu? O programa que é limpo e diferenciado. Obrigado. Obrigado, viu? Não fala meu nome. Então tá bom, não vou falar. Não. Só agradecendo. Muito obrigado, tá? A gente fica muito feliz. O Momento de Saúde de hoje traz aqui algumas informações também, né? Notícias que envolvem saúde. Não só falar o que tem que fazer, o que tem que comer.

0: E, né? Se bem que hoje começa aqui mais uma etapa do Dia Mundial de Prevenção. Como é que é o nome desse negócio aqui, gente? Só achar aqui, pensa um pouquinho. Só achar aqui que eu tô perdido aqui, que é, cadê que negócio aqui? É ao vivo, né? Ao vivo é assim mesmo, né? Então, negócio de signo em cima, o que, que eu quero com signo? Eu não quero saber de signo. Eu quero saber de saúde. Saúde, musicologia, as coisas que a gente adora saber. Ai, meu capacete. É que é sexta-feira, gente. É verdade mesmo, né? Aqui, ó. Voltou. Justiça anula regra que permitia a dentistas submeter pacientes à harmonização facial. Entendeu? Eu nunca vi. É uma coisa engraçada, né? Eu não entendi até hoje esse negócio. O dentista vai lá e... Ele trabalha com um negócio assim de... Dentista, né? Abre a boca... Aí os dentistas estão enfiando botox na boca, nos olhos, nas testas. Como é que é esse negócio aí? Harmonização facial dentista pode também? Eu não entendi isso, nunca entendi. Né? Dentista não é só pra biturar dente, arrancar dente e botar aparelho, não sei o quê. Os caras estão enfiando... Como é que o dentista faz isso? Botar botox na testa e coisa? Eu não entendi isso aí, como é que funciona. Tudo bem. É igual eu, músico, querer operar alguém na mesa, não sei. Ou é igual o médico que tá lá e quer cantar quando eu tô trabalhando, mesma coisa. Ministério da Saúde lança nova seleção do PET Saúde para ampliar pesquisas de inovação em saúde digital no SUS. Beleza? Esse é mais um quadro por aqui que a gente traz todos os dias para você, o Momento Saúde no seu rádio, tá bom? 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É muito importante prevenir muita coisa, viu, gente? Colesterol, principalmente. Você que tá com dorzinho de cabeça todo dia aí, ah, é o zóio, tem que consultar do zóio. Não, vai fazer um exame de sangue antes também, né? Vai fazer um examezinho, um check-up completo aí, né? Claro, precisa, né? Tá na hora. Hoje é dia do ultrassonografista, tá bom? Quem trabalha com ultrassonografia. E também hoje, início da semana da pessoa com deficiência intelectual e múltipla. Você viu isso aqui hoje? Gente do céu, né? Hoje é um dia especial aqui, ó. A Semana Nacional da Pessoa com Deficiência Intelectual e Múltipla acontece hoje, 21 de agosto, que segue até o dia 28. É promovida atualmente pela PAI do Brasil. A campanha visa combater o preconceito. Ah, eu amo, viu, gente? Eu amo eles. Conscientizar a sociedade e incentivar a inclusão social. Sabe o que eu fico feliz? Eu fico feliz com alguns mercados aí, cara, da cidade, que empregam algumas pessoas que vão na PAI. Você ouviu, né? É bom demais. Parabéns, saúde. Parabéns, ó.
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0: 9:10. Bateu o sino da Concatedral agora há pouco. Vamos lá junto com a gente até as 11.
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0: Quem gravou música nova foi o Silverson.

0: Bom dia pra você que não tem tempo pra pensar, porque pensar exige tempo e você já tem que enfrentar o
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3: 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Eita, Baixo, velho. Como é que tá, garoto? Querido garoto. É um pequeno gigante, né? Um abraço, Baixo. Valeu, tamo junto, meu irmão. A sequência de hoje traz aqui Nave Som, Gustavo Lima e Grupo Momentos. É indicação de quem? A Verônica tá ligado com a gente por aí no bairro Alvorada. Estou aproveitando o sol para tomar um chimarrão e ouvir a rádio. Por favor, toque pra mim esses sucessos. Gilson. A pessoa sempre pede uma, né? Eu falo, então pede mais duas. Eu sempre obrigo a pessoa. Quando pede uma, pede mais duas. Não que a pessoa vem e pede três já, mas aí você fala, ó, pode pedir mais duas. Daí ela fala, sério? Sim, pode pedir. Essa é a sequência, então, da Verônica. Obrigado pela audiência.

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7: Olá, tudo bem? 9h31 agora.

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1: 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Películas. 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Uma hora você derruba no chão, aí patifa a tela, não vai valer mais porcaria nenhuma. Aí tem que ir lá trocar a tela, é mais caro. Ah, a película aí é mais baratinho, cara, vai lá, faz isso aí. Tem aquelas telas que você tá do lado e não consegue enxergar. Como é que é o nome daquela tela lá? É tela secreta. Sei lá, o nome é uma tela que você não consegue, quem tá do lado não consegue ver. Só quem tá olhando pra ele direto aqui, ó, reto, não, nos olhos, tá? É bem legal. O Micron planeja laboratório de 10 bilhões de dólares com o apoio da Apple e de Trump. A Austrália aprova lei que obriga Big Techs a remunerar veículos de notícias ou pagar multas. NASA desiste de missão para resgatar observatório Switch guarda a queda em 2026. NVIDIA afirma que não pretende lançar novo chip de IA na China ainda neste ano. Anthropic mira e Apple, bilionário, e busca superar recorde alcançado pela SpaceX. 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A música tá de volta por aqui. Cosme Express, tu!

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5: Olá, bom dia, agora 15 para as 10.
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5: João Neto e Frederico, melhor, Zé Neto e Cristiano, Zé Neto não sei o quê, Zé Neto e aquilo, quanto Zé Neto que tem, né, crente, vai lá, segura aí, velho.

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1: Todo casal passa por essa história aqui. Tenho certeza, viu? Não falha.

0: Alô cidade, alô você, bom dia, tudo bem? Sejam bem-vindos a mais um Sintonia da Cidade. A gente já volta com mais músicas, fica ligado por aí, daqui a pouco tem mais sucesso. Agora tem mais informações, quem chama é a Unidade Móvel com Cláudio Melo. Alô Cláudio, bom dia.
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2: Onde, ô? Tá onde? Onde tá?
3: Eu sou com a Maricela Pinoneto, ela é a nossa diretora da PAI Beltronense. Vamos falar da Semana Nacional da Pessoa com Deficiência Intelectual e Múltipla. É, nesse momento, inclusive, a abertura é hoje, né? Nessa sexta-feira, dia 21. Maricela, bom dia.
4: Bom dia, Cláudio, os ouvintes da Rádio Nauim, né? Então, hoje, de 21 a 28 de agosto, a gente comemora em todo o Brasil a Semana Nacional da Pessoa com Deficiência Intelectual e Múltipla. E para esta semana, as APAEs sempre realizam e a gente prepara, né, organiza atividades diferentes para que a gente também chame atenção a todas as pessoas e leve para todas as pessoas ao conhecimento, né, delas o tipo de trabalho que é realizado aqui mesmo, né, de fato, qual que é o trabalho que a APAE realiza com as pessoas com deficiência. Há 50 anos, né? Que este ano a PAI de Beltrão completa seus 50 anos. Então, tudo que a gente fizer este ano é em comemoração ao cinquentenário da PAI em Beltrão.
3: E como fica a programação, então, Maricela?
4: Então, hoje, a gente sempre gosta de fazer um momento, uma abertura de oração, que é para agradecer a Deus pelo ano que estamos tendo, né? Então, hoje a gente tem um momento de oração pela parte da manhã. E à tarde temos uma missa. E de manhã é evangélico, né? Para que a gente possa não agradar, né? Possibilitar para aquelas pessoas que são evangélicas e para as pessoas que são católicas, né? E amanhã, no sábado, a gente vai ficar livre para preparar o almoço da família, que é no domingo, que é a gente vê assim como a principal também, uma das principais atividades que a gente faz. Porque a gente traz a família dos alunos para a escola, seus convidados também. Então, é importante ressaltar, Cláudio, que nesse almoço da família, a APAE oferece sempre gratuito para o pai, para a mãe e para o aluno. E para as demais pessoas que gostariam de estar vindo, ele fica R$30, né? E é aquele prato, galeto, maionese, arroz, saladas em geral, né? Então, quem quiser também estar vindo, só procurar um de nós, funcionários da APAE, para comprar esse almoço. E na segunda-feira, terça, quarta, quinta e sexta, segue atividades como Dia da Beleza com os alunos, gincana. O pessoal vai enviar um grupo dos legendários aqui fazer uma atividade com os alunos também, para conhecer os nossos alunos aqui com deficiência intelectual. E eles forneceram o lanche, né, para os nossos alunos também. Vamos ter cinema, piquenique e o bailinho de encerramento com a apresentação de uma dança alemã e com a cantora Michele, do grupo Michele Fernando, né, que ela sempre gosta de estar vindo aqui proporcionar para os nossos alunos essa alegria da música e da dança.
3: Tá certo, uma programação bastante vasta, né, nessa comemoração.
4: Isso mesmo, Cláudio, é bastante vasta. E além de tudo, essa informação, essa divulgação na imprensa, que é muito importante, porque não adianta a gente fazer coisas aqui e não divulgar o que estamos fazendo, né, Cláudio?
3: Tá certo, das demais atividades de vocês aqui no momento...
4: Isso, então, nós temos já atividades planejadas para setembro. É, eu vou falar assim, citar, né? Mas quando chega mais próximo da data, eu gostaria também de estar divulgando. Mas já está marcado para dia 12 de setembro um jantar dançante com bingo, que estamos organizando para ser feito, então, lá no pavilhão da Igreja Santo Antônio do bairro Cristo Rei. Então, também vai ser um momento assim, que todas as pessoas, né, estão convidadas a participar. E neste mês de setembro também, Cláudia, a gente, que eu vou, né, no decorrer a gente passa maiores informações, mas está programada uma corrida, né, de atletismo de rua, assim, em benefício da APAE também.
3: Tá certo, eu vi a Maricela Piloneto, ela é a diretora da APAE de Francisco Beltrão. Informações da Unidade Móvel para a Programação Anual em Repórter, Cláudia Mello.
0: Valeu, Cláudio. Obrigado aí pelas informações. Realmente, hoje, né, é o mundo em festa lá na APAE, né? Que legal. Um dia especial, né? Muito bem. Valeu, Cláudio. Obrigado. 9h58 agora. Quem é que está com a gente nessa programação especial aqui também? Naquele apoio especial também à Unidade Móvel com Cláudio Mello. Manda ver, meu irmão.
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Olá, meu caro ouvinte, que bom que estamos juntos mais uma vez para este momento de reflexão. Eu gostaria de falar hoje sobre o amor que me deixa aberto à novidade do encontro. O amor é a força mais fantástica da existência humana. É o primeiro argumento da vida, o valor mais universal e a rima mais perfeita com realização humana e felicidade. Não há vida humana sem amor, não há crescimento, não há sentido, não há família, não há cor nem alegria onde falta.

0: presente e transparente nas pessoas. Onde não existe cuidado, que já é expressão de amor, pode crescer violência, indiferença, fortalecimento da agressividade e força de morte. Nisso se compreende, sob um aspecto, o fato de existirem pessoas más, agressivas e violentas. O cuidado no amor possibilita o fortalecimento de pessoas que amam e cuidam. No cuidado, o amor cresce, porque ele é uma arte que se aprende. Ninguém nasce sabendo amar. Tudo se aprende na vida. O amor também está no ser humano como possibilidade. Por isso ele precisa de cuidado, de formação e decisão. O amor é a necessidade de sair de si mesmo. O ser humano é o ser do encontro. Não é possível alguém encontrar sentido para a vida isolando-se, vivendo somente no seu mundo de trabalho e preocupações. A pessoa que ama carrega em si uma força interior que a projeta ao encontro de outras pessoas, de novas realidades e de novos sonhos. Pensemos juntos para ver se encontramos uma realidade mais bonita do que o fato de ter pessoas que nos amam e que podemos amar. O isolamento mata a vida e o sentido. Se somos seres do encontro, cada um poderá, olhando ao seu redor, perceber a qualidade dos encontros que vive. Como são os meus encontros com as pessoas que estão mais próximas a mim, na minha família, no meu trabalho, no clube, no futebol, na pizza, nos momentos de gratuidade? Para que haja encontro, precisa haver face a face, precisa existir palavra, olhar e atenção. Ora, assim dá para dizer que nem todos os encontros são de verdade encontros verdadeiros. Há pessoas que simplesmente estão junto das outras. O encontro só acontece quando acontece a saída de mim em direção ao outro. Na saída existe amor. A outra pessoa passa então a povoar a minha existência com sua história, com suas experiências, suas alegrias e preocupações. Pode ser que o outro não se torne por isso amigo ou amiga, não é esse o caso. O fato é que quando eu sou uma pessoa aberta, não isolada, não somente preocupado com minhas coisas e meu mundo, eu passo a enriquecer o outro com a minha vida. E nisso também encontro sentido para viver. A minha felicidade se constrói nessa troca. Por isso dá para dizer que isolar-se é também fechar-se ao amor. Caros ouvintes, este artigo está na última revista Despertai para o Amor, que você pode receber na sua casa acessando o nosso site e cadastrando-se, padrezequiel.com.br. Um forte abraço para você. Deus te abençoe e te guarde. Em nome do Pai, do Filho e do Espírito Santo. Amém.
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4: Muito bem, agora 10 horas e 6 minutinhos, tudo bem com você? Vamos lá para mais um momento esporte aqui no seu rádio, para você que gosta, né? Esporte agora, vem com a gente com a doutora Patrícia, chegando no seu rádio, 10 e 6 agora.
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6: Olá, tudo bem? Chegando para você o nosso Esporte Agora de hoje com a minha apresentação, locutora Patrícia. E Gabriel Bortoleto comentou a renovação de Max Verstappen com a Red Bull e aproveitou o assunto para revelar seus próprios planos de longo prazo na Fórmula 1. O brasileiro afirmou que permanecer 15 anos na Audi, assim como Max ficará na Red Bull, seria um sonho e representaria o sucesso da parceria iniciada com a montadora alemã. Amigo de Verstappen, fora das pistas, Bortoleto soube pouco antes da entrevista que o tetracampeão havia acertado sua permanência até o fim de 2030. O piloto da Audi destacou a importância da continuidade do holandês, não apenas pela amizade entre os dois, mas também para a própria

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8: Olá, tudo bem? 10 e 9 agora.

0: Mais um super sucesso por aqui no seu rádio. Bom dia pra você, é o som do San Francisco no seu radio. Radio, legal, né? Como é que você fala inglês ou melhor, rádio em inglês, você sabe? É radio, legal. 10h21 agora, a gente vai trazendo pra você mais músicas, mas daqui a pouquinho, porque agora já tá na hora da previsão do tempo, primeiramente pro sul do Brasil, depois pra Francisco Beltrão, Paraná, Sul, Brasil, Mundo.
1: Previsão do tempo para sexta-feira, 21 de agosto de 2026. Região Sul.
0: Não tá forte o café, né?
1: Em Santa Catarina amanhece com céu claro, com tendência a acumular nuvens ao longo do dia. Os termômetros registram mínima de 17 e máxima de 21 graus. A umidade relativa do ar fica entre 100 e 55%. Porto Alegre, no Rio Grande do Sul, tem céu encoberto com possibilidade de chuvisco pela manhã. Termômetros registrando mínima de 12 e máxima de 17 graus. A umidade relativa do ar oscila entre 90 e 60%.
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0: Ótimo dia pra você, Dudu! Daqui a pouco o Dudu vai falar pra nós aqui. Fala, Dudu! Alô, Kelly Patrícia, tudo bom? Como é que tá? Tudo certo? Tudo na paz? Então tá bom, que bom. Obrigado pela audiência aí. Vamos junto até as 11 com muita música legal no seu rádio. E aí, gente, que maravilha, viu? Vamos até as 11 horas da manhã, trazendo pra você muita informação. Daqui a pouco temos aqui um convite especial, tá bom? Já já um workshop de dança da performance, tá bom, gente? A Desirê vai estar por aqui, o Eduardo já tá por aqui, o Dudu já tá aqui, o Edu tá aqui falando sobre o NIA, viu, gente? O Núcleo de Integração Artística, mais um núcleo da CERF por aqui, bem legal, já já. Esse esquema pra você saber como é que vai funcionar. Convites especiais com eventos especiais já já no seu rádio, tá bom, gente? Fica ligado que daqui a pouco esse bate-papo legal pra gente por aqui também, é claro, no seu rádio, tá bom? Bom, a previsão aqui pra Francisco Beltrão, vai chover ou não?
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0: Pro sul do país foi essa que você acabou de ouvir aqui, mas aqui pra Francisco Beltrão realmente... A chuva foi embora, veio esse friozinho, as ocorrências do El Niño, né, gente? Temperatura aqui mínima de hoje 9, máxima 17. Umidade relativa do ar 56 a mínima e a máxima 90%. Tá bem úmido, né, gente? Segundo informações por aqui, temos rajadas de vento apenas a 37 por hora e não a 100 como foi previsto. É claro também para todo o nosso país, né? Algumas partes, é claro, e pontos aqui do nosso Brasil, 100 km por hora, assustou muita gente. Mas graças a Deus essa previsão não tem aqui para Francisco Beltrão, tá bom, gente? Tá tudo certo. Amanhã, sabadão, tempo ensolarado com nevoeiro amanhecer, noite de céu limpo, a mínima de 6, a máxima de 17. Domingo também, dia ensolarado com nevoeiro amanhecer, as nuvens aumentam bastante à noite, mas também não tem previsão de lá, chuvisco, tá? Não tem chuva não. Chuva aqui somente, deixa eu ver, não tá vindo por aqui, não tem chuva segunda, não tem terça. Bom, a previsão segue então até terça-feira, sem chuvas aqui em Beltrão. Segundo o Clima Tempo, a previsão é só pra semana que vem, da outra semana. Que pode chover. Deixa eu ver quando começa a esquentar novamente. A partir de terça-feira que vem agora, dia 25, já começa a dar aquela esquentadinha, tá bom, gente? É o inverno que tá indo embora, é o calor gostoso que já vem na nossa região. É o clima tropical aqui do sudoeste do Paraná. Ô, gente, essa música aqui que tá rodando chama-se Calcinha de Renda. É indevida pro horário? A gente toca porque o pessoal pediu, então vai, segura aí, ó. Panda, Gustavo Lima, bom dia pra você. Já já a gente volta

0: É o Panda. E o Gustavo Lima por aqui, mais um grande sucesso no seu rádio. Daqui a pouco a gente traz pra você a hora do gauchão no seu rádio. Já já tem a essência nativista do Rio Grande do Sul. Porque agora a gente vem trazendo pra você um assunto bem legal que você vai curtir. Sabe o quê? Tá comigo aqui nos estúdios, né? Pode chamar de diretora da performance, a chefe, a cabeça da performance. Só pra começar, gente, pra você saber aqui. Ô, Desirê, tudo bem? Bom dia. Fala bom dia. Primeiro as mulheres, Dudu, depois a gente vai pra você, tá bom? Tudo bem? Como é que você tá? Tá bem?
1: Tudo bem, graças a Deus. Bom dia a todos.
0: Que maravilha. E a escola bombando, né? Que
1: coisa linda. Graças a Deus, estamos aí com bastante alunas. Agora, no segundo semestre, já focando pro espetáculo de final de ano, né? E hoje a gente veio fazer um convite especial a toda a população.
0: Um convite mais do que especial.
1: Estamos com os workshops anuais, que está virando uma tradição da escola.
0: Sim.
1: Então, acho que vai ser bem bacana passar aí o convite para todo mundo. Teremos alguns espetáculos especiais. Esse ano estamos com a parceria de outras escolas de dança, do NIA, que é um núcleo novo que está surgindo aqui na cidade. Então vai ser bem especial.
0: O NIA, né? Por falar NIA, ele é o coordenador, pode se dizer coordenador aqui,
2: isso, Dudu? Isso,
0: Tudo bem? Bom dia, meu irmão. Como é que você tá?
2: Bom dia, tudo ótimo. E você? Tudo certo?
0: Tudo jóia. Agora, enluzado, né? Ele já tem luz, o Dudu, ele botou um pouco mais, Dudu, um pouco mais de luz.
2: Fica bem aceso.
0: Mais aceso.
2: Mais branco que eu já sou.
0: Muito bem, que maravilha. Mais uma vez, obrigado pela presença de vocês. O Eduardo Schramel, né? Ô Dudu, como é que é esse negócio do NIA, Núcleo de Integração Artística da nossa gloriosa SERB? Fala um pouquinho pra gente o que significa o NIA.
2: Então, o NIA é, como o nome já diz, um núcleo pensado para integrar as diversas formas de arte, né, na cidade, trazer artistas de diversos ramos da cultura beltronense. Então nós criamos o Núcleo de Integração Artística. É um núcleo recente, né? Nós começamos em maio, então são poucos meses de atividade, mas nós já temos um primeiro evento marcado, que é a Semana do Artista, que acontece agora, a partir de amanhã, que tem abertura com workshop de dança, com apresentações no Espaço da Arte, e algumas intervenções pela cidade também. E o objetivo do núcleo, além de integrar os artistas entre si, os do teatro, com a música, com a dança, com as artes visuais ou artes plásticas, né? Cinema audiovisual, arte circense, literatura, aproximar todas essas linguagens, né?
0: Ótimo.
2: E também proporcionar à população uma interação maior, né? Trazer a cultura no dia a dia de uma maneira mais dinâmica, mais expansiva, né? Então a gente começa com essa Semana do Artista, que inicia a partir de amanhã até o próximo sábado.
0: Ótimo. Eu espero que você volte, tá? Numa outra oportunidade, não só para falar dos eventos que tem agora, mas para explicar um pouquinho mais sobre o NIA. Eu acho isso importantíssimo e é assuntos assim que a gente quer saber, coisas positivas para frente, né? Que notícia ruim a gente já tá farto, né? E é muito importante porque realmente eu vejo que a forma que surgiu esse núcleo dentro da SERB é uma coisa inovadora, isso prestigia não só a cultura, mas como você disse, todos os aspectos culturais envolvendo dança, né, audiovisual, música, que é muito importante também, é muito legal. Eu quero que você volte aqui, tá, para falar sobre isso,
2: com
0: tá?
2: Com certeza, será um prazer.
0: Já vou trocar uma ideia com a Desirê também a respeito do workshop que vai rolar sobre dança, para você que curte dança, tá, afim, é muito legal, viu? Agora, Dudu, como é que surgiu o NIA? Qual o principal objetivo do núcleo? Como foi essa ideia de criar esse núcleo dentro da SERB?
2: Então, o principal objetivo é a integração, por isso a gente decidiu colocar no nome, né, a integração, porque o que acontece é que existe uma integração por setores, então a Deise pode falar muito bem sobre isso, no sentido das escolas de dança sempre foram muito unidas entre si, na colaboração, né, na interação, na troca de experiência, enfim, mas não havia muito diálogo entre uma área com a outra, né? Então, o pessoal do teatro tem uma conexão maior entre si também. Então, a gente trouxe o NIA como uma forma de agregar cada um no seu setor, mas colaborar dentro desse guarda-chuva maior, que é as artes, né? Que é a cultura. Então, todos nós somos trabalhadores das artes, né? Agentes culturais. E no núcleo a gente consegue trazer a força de cada uma dessas áreas, de cada um dos membros, nessa união pela cultura, pela arte mesmo. Então é uma integração. Ficou bem claro no título, né, do núcleo, que é, o objetivo é unir tanto os artistas quanto os artistas para a população.
0: Sim.
1: E acredito que também um ponto importante do NIA é a gente se ver e que a população também veja a gente como empreendedores, como empresários, né? Porque normalmente a cultura fica à margem dessa questão. Às vezes é o convite para fazer aquela dança na parceria, o convite para fazer aquela a recepção, né? Então acredito que a gente vem para fortalecer a nossa área. E, inclusive, nessa questão profissional, né, do empreendedorismo também. Então, é uma equipe bem bacana que está motivada a fazer acontecer eventos diferentes na cidade e fomentar essa parte cultural da nossa região.
0: É, você acha que, então, isso até, Dudu, pretende todo esse núcleo, ou seja, para incentivar realmente os artistas de Francisco Beltrão em toda a região, é isso? Seria um incentivo também, né?
2: Isso, porque...
0: Cabe como incentivo isso.
2: Nós temos já muitas empresas que trabalham com a cultura, né?
0: Uhum.
2: A Desi está aqui, representando a performance, a Biodança, a Mirna, enfim, várias escolas de dança já muito conhecidas, muito tradicionais.
0: Sim.
2: E é importante a gente ter esse movimento de percepção da população de que o trabalho cultural, os agentes culturais são trabalhadores também, não é só entretenimento, apesar de trabalhar muito com entretenimento, mas a arte vai muito além disso, né? A gente não consegue separar o ser humano da arte.
0: Sim.
2: Desde o tempo das período pré-histórico,
0: as cavernas,
2: né? Pintava nas paredes, então o que daquilo era arte, o que daquilo era expressão, se mistura muito com a nossa própria história.
0: Sim.
2: Então é muito mais antigo que nós, não é uma coisa nova, né?
0: Uhum.
2: A música, o teatro, então, são milenares, né?
0: Sim.
2: É, faz parte da cultura humana.
0: Sim, justamente.
2: Então, o objetivo é, com o núcleo, introduzir a população nesse profissionalismo cultural mesmo, né?
0: Sim.
2: Que nós temos profissionais de muita excelência aqui na região, escolas e empresas que trabalham com a cultura já há muitos anos, que são reconhecidas por isso, mas que, por vezes em eventos ou na percepção do público mesmo, né? Por trabalhar com entretenimento, acha que é aquela coisa mais... Sim. Despojada, que não precisa ter dinheiro, não precisa lucrar, não precisa... Uhum. É uma empresa como qualquer outra, né? Apesar de trabalhar com geralmente as paixões, né? Geralmente o que motiva um artista a ser artista é a paixão. Então, mas nós estamos no mundo que precisa sobreviver.
1: Mas só trabalhar
0: por
1: amor não dá, né?
0: E com que maneira, Desi, as empresas podem contribuir para fortalecer os projetos culturais da região?
1: Eu acredito que, por exemplo, nós como atuantes na cultura, né, a gente precisa fazer o pessoal entender, a população de uma forma geral e outras empresas também, que nos contratar também vai precisar de técnico de som, técnico de luz, de uma, por exemplo, na área da dança, né, a gente precisa de uma estrutura adequada para aquilo ali. Então, tudo envolve gastos também.
0: Sim.
1: E o objetivo do núcleo, quando a gente fala assim de empreender, é porque em outros ramos é comum a lucratividade, né? É comum essa parte financeira, às vezes, se sobressair. Mas quando é falado de cultura, parece que a gente está querendo mais do que a gente deveria. E, na verdade, como o Edu falou, a gente trabalha com a nossa paixão. Então, é muito fácil para a população imaginar que a gente está feliz, a gente está trabalhando com o que a gente ama, mas por trás de um trabalho existe, né? Todo um investimento, enfim, toda essa questão burocrática, como qualquer outra profissão.
0: Existe alguma intenção de, por exemplo, integrar artistas de diferentes municípios da região, Brunia?
1: A princípio, acredito que o foco principal foi realmente unir a cidade, né? Os artistas da cidade. Porque como o Edu falou, eu vejo a minha área lá, claro, né? Mas hoje em dia, as maiores escolas aqui, vou dizer assim, as escolas mais antigas, que seria o Estúdio Biodança, Mirna Pecuá e a Performance, a gente consegue ter uma união bem bacana, né? Por exemplo, ano passado a gente até fez um espetáculo de dança unindo bailarinos das três escolas.
0: Uhum.
1: Então a gente consegue essa integração e, querendo ou não, a gente se fortalece estando junto, né? Porque sempre tem esse pensamento de que um é concorrente do outro em cidade pequena. E eu acredito que não, que a união realmente faz a força. Eu acredito que essa outra área, a gente mesclando outras áreas, né? Tendo, por exemplo, a parte de teatro, a parte de música, tudo acrescenta na visão de cultura, né? E nesse fortalecimento da cultura da nossa região mesmo.
2: Uhum. E tem aquela máxima de que quando você fortalece algo, a tendência é crescer,
1: claro,
2: né? Tanto que a cultura beltronense, estando fortalecida, até por sermos o maior município do Sudoeste, né?
0: Sim.
2: Acaba atraindo outros profissionais para eventos, como por exemplo o workshop, né? Então tem várias pessoas do Sudoeste inteiro,
0: sim,
2: no caso, artistas da dança, né? Dançarinos, que vêm fazer esse workshop aqui em Beltrão. Então a cultura movimenta uma economia, tanto nacional, sim, assim, tem números muito expressivos, né? Dentro do nosso PIB. E também Beltrão, aqui na nossa região, né? Em Beltrão. E essa fortalecer a cultura beltronense através do NIE, através dessa integração dos artistas,
0: sim,
2: fortalece também a Beltrão como polo regional, né?
0: Sempre foi.
2: Nesse caso, cultural,
0: uhum,
2: porque acaba atraindo pessoas de diversas regiões para eventos na cidade, uhum, para participar de ações, né? Então, essa é uma maneira também de atrair novos olhares, novas pessoas para a cidade também, né?
0: Uhum, muito legal. É, como a gente disse, né? Sobre esse assunto, teria muito mais assunto para falar. Sim. A integração, por exemplo, de crianças, a importância das crianças no meio disso tudo também, dos artistas. Mas só para falar um pouquinho mais sobre o NIA, sobre esse núcleo que, vamos dizer, novo dentro da SERB, para finalizar, Du, que convite que você faz para os artistas, empresários, a comunidade que quer conhecer e participar do NIA?
2: Então, entra no nosso Instagram,
0: uhum,
2: NIA, a CEFB, e por lá a gente pode interagir, mandar mensagem, enfim, a gente vai trocando figurinhas, como a gente costuma dizer,
0: uhum,
2: e nós estamos de portas abertas, né, para quem quiser conhecer o núcleo, participar de alguma reunião,
0: sim,
2: entender como funciona, qual é a proposta, porque muitas pessoas ainda não sabem como a CEFB funciona também, né?
0: Eu vou seguir agora no Instagram, tá?
2: Vai lá.
0: Deixa eu puxar aqui, favor, quem tem celular aí, puxa junto comigo, vamos achar o NIA, tá? N-I-A, né?
2: Isso, NIA a CEFB.
0: NIA a CEFB, já apareceu o primeirão, tá, gente? Bem legal a logo.
2: Tem
0: muito
2: nossa logo
0: legal,
2: bem coloridinha
0: bem
2: ali,
0: coloridinha,
2: porque como são artes, tem que
0: muito
2: ter muita
0: legal,
2: expressão, né?
0: Vamos aqui, vamos trazer. É muito legal, olha que legal. Tá bem
2: eu
0: bacana.
2: Eu deixo o convite mais
0: bem
2: imediato.
0: Moderno, bem moderno.
2: Uhum. Para a participação, sim, da população na Semana do Artista, que,
0: sim,
2: nós temos segunda-feira, dia 24 de agosto, é,
0: aham,
2: o Dia Nacional do Artista.
0: Sim.
2: Então nós pensamos uma semana com algumas interações, algumas intervenções, como a gente tem chamado, né? Começando então no sábado com os workshops de dança, e as apresentações no Espaço da Arte a partir das 7 horas.
0: Sim.
2: Lá no Espaço da Arte nós teremos uma intervenção do NIA no início, antes das apresentações de dança e de teatro. E aí no domingo seguem os workshops de dança, né? Aí para quem tiver inscrito e tal, para os artistas da região, né? Na segunda-feira, no dia do artista propriamente dito, a gente vai ter um videozinho bem especial aí no Instagram também.
0: Uhum.
2: E nós teremos uma intervenção no lançamento da Expofeira, que acontecerá lá na ANSOP, né? Na terça, na quarta e na quinta nós teremos a pintura de um mural, que vai ser feito na fachada do CEONC, né?
0: Sim.
2: São três artistas, eu, Aline Krupkowski e a Sara Oliveira.
0: Sim.
2: Que já são bem conhecidas aqui na região, uhum, por trabalhar com a pintura de murais,
0: sim,
2: né? Com essa estética de trazer cor para a cidade, a gente vai, sim, fazer isso lá na parede externa do CEONC. Então,
0: uhum,
2: quem até deixa o convite para a população, quiser participar lá, dar uma pincelada com a gente,
0: uhum,
2: fica à vontade,
0: que
2: a gente está à disposição. O objetivo é esse mesmo, interagir,
0: sim,
2: e não tenha medo de participar, tá? Vou,
0: uhum,
2: deixar esse convite para vocês.
1: E ver a cultura sendo feita, né?
0: Sim.
1: Acho que é bem interessante essas intervenções, que a gente vai estar um pouquinho mais próximo à população, então,
0: sim,
1: é bem bacana.
0: Justamente, é o que se define o ser artista, né?
2: E aí sexta-feira, a partir das 4 horas da tarde até as 8, nós teremos exposição na Galeria Reflexo, que tem uma exposição, são telas, né, obras de artes visuais.
0: Aonde é isso?
2: Na Galeria Reflexo, ela fica na Rua Londrina,
1: próximo a Iraci.
2: Isso, na quadra da Iraci.
0: Uhum, sim, sim.
2: Se procurar, acho que no Google já aparece a localização lá bem certinho da galeria.
0: Uhum, sim.
2: E na quarta e no sábado, durante o período da feira, no calçadão, nós teremos intervenção também no calçadão. Então,
0: uhum,
2: quem estiver passando por ali pode interagir, pode chegar lá, trocar uma ideia.
0: Que tipo de obras que vai ter ali, então? Amostra do quê? Exposição de...
2: Na Galeria Reflexo nós temos várias telas. Tem,
0: sim,
2: algumas minhas lá e tem algumas do Rodrigo Piazek, de Pato Branco também.
0: Uhum.
2: E as meninas da galeria fazem um trabalho de curadoria muito forte também.
0: Sim.
2: Elas criam toda uma linguagem na exposição,
0: uhum,
2: com propósito, uma ligação entre uma obra e outra, né?
0: Sim.
2: E tem uma novidade que elas têm uma sala lá agora com uma exposição imersiva, que é sobre animais e as queimadas. Então, a proposta é... Vou falar um pouquinho, mas a ideia é você ir lá visitar, viu?
0: Sim,
2: É como se você estivesse no papel dos animais, sabe?
0: Uhum.
2: Uma sala quente, enfim, tem algumas... Tem uma ambientação que te remete a isso, né? E as obras na parede e tal. Deixo o convite aqui, muito interessante a exposição que elas montaram. Uhum. Na sexta, a partir das 4 até as 8. E no sábado pela manhã elas também estão de portas abertas lá. Só agendar a visita ou chegar nesse horário aí. E é essa nossa semana que termina no sábado com a intervenção no calçadão, lá durante a feira do produtor, né?
0: Uhum.
2: A gente fecha esse nosso primeiro evento, né? Que é uma maneira de iniciar o nosso contato como núcleo, né? Da SEFRE com a população. Muitos outros eventos virão.
1: Com certeza.
0: Que maravilha. Parabéns para a iniciativa também. É realmente mais um núcleo que, como a gente disse, como você disse, Beltrão, sempre fomentando, sempre sendo as amostras, trazendo que, como se faz, né, um trabalho legal e mostrar a cultura. Porque geralmente as pessoas pensam, artista é só os que aparecem na TV. Negativo. Artista, quem está trabalhando e vivendo com a arte, já é um artista. Não precisa ser famoso, não precisa ser... Já é um artista. Trabalhou com arte, é artista. Você não fala que o seu filho, de vez em quando, fez uma arte em casa. É um artista, véio. Já tem um artista em casa, né? Independente. A gente quer falar mais com vocês, a gente tá correndo contra o tempo aqui. Agora, Deise, a escola. Quantos anos já tem a escola aqui em Beltrão? A performance está brilhando, né? Que legal.
1: Esse mês de agosto nós estamos completando 26 anos aqui em Francisco Beltrão, então já é uma...
0: 26 anos.
1: Já é uma estrada bem consolidada, né? Graças a Deus. E a questão do workshop, a gente, de vez em quando a gente fazia, né? De trazer algum professor convidado. Agora a gente está todo ano trazendo, a gente conseguiu fazer esse nosso evento ficar um evento consolidado, né?
0: Sim.
1: O ano passado a gente fez um evento que deu mais de 300 vagas inscritas, que a gente fez com o auxílio da lei da PNAB, né?
0: Uhum.
1: Então foi um evento bem histórico, assim, muito legal. Como o Edu falou, teve mais, acredito que foi mais de 10 cidades da região, assim, que tiveram representantes. Então foi um evento bem bacana. Esse ano, como a gente não conseguiu, né, algum uhum. auxílio, enfim, a gente volta a fazer um evento um pouquinho menor, como era o nosso costume. Mas com certeza com a mesma qualidade, né? Que o objetivo desse evento é justamente trazer próximo aos bailarinos aulas diferentes, sim, inspirações diferentes, desafios diferentes, que normalmente a gente teria que buscar em grandes festivais ou em outras cidades, né? Então, como o Beltrão ainda não tem algo fixo num calendário municipal de um evento de dança, porque realmente... a gente é um polo de cultura, né? Beltrão tem muita opção, muitas empresas super qualificadas. A área da dança está crescendo cada vez mais, tem mais escolas. Então, acho que trazer profissionais qualificados para cá é uma oportunidade de eu ver a performance como um ponto de encontro, sabe? Um ponto de partilha, de conhecimento, de interação entre outros bailarinos. Então, agora, dia 22 e 23, nós estaremos com esse workshop. Vamos ter 4 modalidades, vão ter aulas de balé clássico, aulas de jazz, de hip hop e de contemporâneo. Diferentes vertentes, né? São 8 turmas entre todas as modalidades. E são 3 professores convidados. Nós vamos ter o Fábio Bianchini, que é de União da Vitória. A Adriana Lolato, que trabalhou anos aqui no Balé da Mirna Pequá. E agora ela está com a escola dela em São Lourenço do Oeste. E o professor Igor, que também é incrível, assim, o trabalho dele com a companhia que ele tem em Maringá, Londrina. Então, acho que é bem interessante, sabe? Vai ser bem... Vai agregar muito aos bailarinos que vão estar participando. E esse ano nós temos uma novidade, que além do workshop, em parceria, né, com o Estúdio Biodança, com o Balé do Amir na Pequá e com o apoio do NIA, nós estaremos trazendo 2 espetáculos para amanhã de noite no Teatro Eunice Sartori, que é o Espaço da Arte.
0: Uhum. Amanhã à noite.
1: Isso. Então, amanhã de noite nós vamos começar às 19 horas com um evento gratuito, que é a primeira mostra de teatro da performance. Porque até então nós estávamos trabalhando apenas com dança, mas como o nosso nome diz, né, o objetivo é ser um centro de artes e estar sempre aberto a outras vertentes da arte. E esse ano nós vamos fazer a primeira mostra de teatro, que vai ser com o tema A Mente do Mike, que é inspirado no Divertidamente. Então é um espetáculo para toda a família, para a criançada. É um espetáculo 100% gratuito, Então, quem puder, né, quem tiver interesse, pode estar chegando lá no teatro para estar prestigiando. E como o Edu falou, nós vamos ter na entrada, ali na recepção também, uma intervenção com música, com teatro, com dança. Então, é algo bem especial.
0: Que horas é?
1: Às 19 horas.
0: Às 19?
1: Isso, ali no Teatro Eunice Sartori, né, o Espaço da Arte.
0: Entradas, como que faz as entradas?
1: É gratuito, só chegar lá, claro que depende também da lotação do ambiente,
0: sim,
1: né?
0: Gratuito,
1: lá no teatro.
0: Gente, que legal.
1: Isso, então quem tiver interesse pode estar chegando lá no teatro para prestigiar, tanto o NIA, quanto a apresentação do Centro de Artes Performance.
0: Sim.
1: E às 20 horas, a gente vai trazer um evento bem especial, que é um espetáculo de dança, é um solo de jazz contemporâneo, digamos assim, do professor Fábio Bianchini, lá de Nome da Vitória.
0: Sim.
1: É um espetáculo muito especial, que nasceu de memórias da infância dele. Então, é um espetáculo que vai falar sobre saúde mental, sobre autoconhecimento, sobre como lidar com traumas, às vezes, né, que a gente acaba trazendo desde a infância, enfim. E, no final, ele pretende fazer uma roda de conversa com o público ali, né, para tratar desses assuntos, que eu acho que hoje em dia são assuntos tão importantes, né? A gente debater, para a gente entender. Às vezes a gente fica naquele respaldo de não querer tratar. E é interessante a gente também se olhar para dentro, né?
0: Sim.
1: Então fica esse convite especial para esse espetáculo. Esse espetáculo, ele tem ingressos, o valor do ingresso é R$30. Então, quem tiver interesse, né? É aberto para toda a população, não é um espetáculo só para bailarinos, por exemplo. Então, quem tiver interesse pode estar comprando os ingressos ou nas secretarias das escolas, tanto do Estúdio Biodança, da Mirna, quanto lá no Centro de Artes Performance, ou também de forma online, no dia do evento, né? Nós estaremos lá com os ingressos à venda. E fica aí o nosso convite especial.
0: Qual que é o telefone, Desi?
1: O telefone lá da escola é 3524-2541, que daí vocês conseguem também ter acesso pelo WhatsApp, comprar de forma online, né?
0: Sim.
1: E também seguir as nossas redes sociais, que é @performancefb.
0: Ok.
1: Que vocês encontram lá todas as informações.
0: Muito bem. Qual que é, repetindo, o Instagram, performance?
1: É @performancefb, de Francisco Beltrão.
0: Performance é bem legal, viu, gente? Performance, porque lá tem muitos anjinhos que se formam bailarinas e a gente fica extasiado com tanta coisa linda. É muita riqueza, viu? Eu sou apaixonado por dança. Tanto que uma vez, foi bem engraçado. Eu era baterista de uma banda, tocava bateria, né? E sempre cantei sentado na bateria, né? E eu precisei, quando eu fui embora pra Maringá, pra aprender a soltar um pouco o corpo, eu tive que ser, né, assistido por bailarinos de hip hop pra poder dar uma soltada. Ó, velho, vamos ter que fazer uma aulinha de dança que tá muito duro. E aquilo não serviu só pra mim aprender a dançar ou fazer alguma coisa, mas serviu pra a minha mente, pro meu corpo, saber que a saúde também faz parte da dança e a dança faz parte da saúde. É muito legal, né? Desi, obrigado, viu? Eu queria falar muito mais com vocês a respeito desses eventos maravilhosos que a gente tem por frente aí, mas mais informações, né, no Instagram da Performance, pelo telefone, e também no Instagram do NIA, tá? Que é esse novo núcleo aqui que tá dentro da CEFB e faz parte da vida de cada artista sudoestino. É muito legal. Eu desejo a vocês aí um sucesso, tá? Obrigado por lembrar da gente e vir aqui divulgar esses eventos. E eu espero vocês numa próxima oportunidade com mais tempo pra gente poder aqui também sorrir e conversar um pouquinho mais. Parabéns pelo trabalho de vocês, tá, gente?
1: Obrigada pelo apoio também.
0: Parabéns.
1: Sempre.
0: Tá bom. Bom fim de semana pra vocês. Precisando, a gente tá aqui. Obrigado, viu?
1: Obrigada.
0: Obrigado, Desi. Obrigado, Edu. Muito obrigado, Dudu. Mais uma vez. Dudu e Edu. Obrigado, galera da Performance, nossa parceira da emissora também, aqui há tanto tempo já.
1: Sim.
0: E você quer aprender dança? Entre em contato com a Desi, que você vai fazer muita coisa legal, tá bom? Tchau, gente. Obrigado mais uma vez, tá bom? Essa é a sua Nauin FM. Agora, faltando 8 para as 11, a gente vai trazendo para você intervalo e já vem com a hora do gauchão no seu rádio para encerrar o programa por aqui, tá bom? Tchau, tchau. Vamos lá, já voltamos.
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13: Dez e cinquenta e cinco.

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1: Gente, não vai dar pra tocar a hora inteira, mas dá pra fazer um pedacinho pelo menos, tá bom? Então tá bom, Alma Campeira com Chica Fandangueira, pelo menos uma gauchinha, né? O padre já tá por aqui, o padre Zequinha já pronto pra fazer o caminhar solidário de hoje. A você que se liga com a gente por aí, bom dia, Sintonia da Cidade, 5 pras 11.

0: Essa foi a Hora do Gauchão, pelo menos uma pra dar um gostinho de música gauderiana por aqui, né, gente? Já voltamos. 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A gente já volta.
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1: Assim, encerrando por aqui mais um Sintonia. Gente, tchau pra você. Vem por aí caminhar solidário, responsabilidade da paróquia do bairro Vila Nova. Nossa paróquia São José, Padre Zequinha já tá por aqui com todo o seu carisma. Bom dia, padre, tudo bem com o senhor? Tudo
2: bom,
1: na paz?
2: Dia, tudo bem, tudo graças
1: beleza?
2: A Deus.
1: Então tá bom, palavra pronta, preparada?
2: Tudo
1: então,
2: pronto.
1: Então tá bom, obrigado. Gente, tchau pra você. A última de hoje, até segunda-feira a gente tá de volta. Ó, que vai rolar aqui, a música da saudade, ó.
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1: Você vai lembrar dessa canção por aqui, ó. Não vou nem falar qual que é. Você já sabe quem é o artista e qual é a canção. Até segunda, tchau. Até mais.

Queridos irmãos e irmãs, hoje a igreja celebra a memória de São Pio X, Papa. Nós queremos refletir hoje o Evangelho segundo Mateus, no capítulo 22, versículo do 34 ao 40. Naquele tempo, os fariseus ouviram dizer que Jesus tinha feito calar os saduceus. Então, eles se reuniram em grupo, e um deles perguntou a Jesus para experimentá-lo: Mestre, qual é o maior mandamento da lei? Jesus respondeu: Amarás o Senhor teu Deus de todo o teu coração, de toda a tua alma e de todo o teu entendimento. Esse é o maior e o primeiro mandamento. O segundo é semelhante a esse: Amarás ao teu próximo como a ti mesmo. Toda a lei e os profetas dependem desses dois mandamentos. Palavra da salvação, glória a vós, Senhor. Queridos irmãos e irmãs, o tema do amor a Deus, que se desdobra no amor ao próximo, é o grande núcleo da evangelização da igreja, é o grande tesouro precioso que o Senhor deixou para nós como grande ensinamento que vem do seu coração aberto. Este amor que nós vamos passando toda a vida tentando aprender a amar como Jesus, qualificando este sentimento tão importante que existe em nós, já dado pelo próprio Cristo. O exemplo é Ele mesmo, manso e humilde, coração aberto, que não nos trata conforme nossas culpas, mas com a vossa misericórdia, Senhor. Sempre nos tratais assim, e nós, às vezes, não buscamos ser semelhantes a este vosso coração. Devemos buscar sempre na escola do coração de Jesus como devemos amar da maneira que Ele nos ensina. Claro, há uma tendência em cada um de nós a amar aqueles que nos amam. Mas isso até os pagãos fazem isso. O Senhor quer algo a mais de nós, porque Ele mesmo deu o máximo de amor possível. Nos amou até o extremo, um amor na cruz, um amor que dói. Nós muitas vezes não queremos este amor. E o mundo tão envolto em guerras, em discórdias, tanta desunião em todas as esferas da sociedade, hoje Jesus vem responder e talvez calar as vozes que há em nós de tanto julgamento, de tanta discórdia, de falta de amor, de falta de perdão. Amarás o Senhor teu Deus e também ao próximo como a ti mesmo. Mais na frente, o próprio Senhor também acrescenta neste mandamento: Amarás o próximo como eu vos amei. Então,

Jesus é sempre a medida do amor é Cristo. Quando nós olhamos Cristo na cruz, nós podemos dizer, Senhor, quero amar como Tu nos amas, quero corresponder este amor, quero amar o amor para poder também amar com este coração de Jesus, com o coração manso e humilde. Então, amados irmãos, a igreja tenta, por meio das suas pastorais, grupos e movimentos, ser esta presença do amor do coração de Jesus aonde quer que ela esteja, nos lugares mais necessitados, naqueles lugares mais sórdidos onde as pessoas realmente não querem estar. Entre essas ações, nós podemos destacar hoje a pastoral carcerária, que é exatamente uma presença da igreja em meio aos irmãos privados de liberdade, compartilhando com eles a palavra de Deus, a fé, a atenção e a solidariedade cristã. Sabemos que estes irmãos nossos que cometeram algum delito em momentos de desequilíbrio, em momentos de fraqueza, em situações que não podem, às vezes, remediar, voltar atrás, já fizeram, penalmente eles devem pagar pelo crime que fizeram. Porém, como disse o Papa Bento XVI, eles perdem a liberdade, mas não perdem a dignidade. Essa dignidade de filhos de Deus nós jamais perderemos. Por isso a igreja também lança um olhar de mãe acolhedora, mas também que educa para estes nossos irmãos privados de liberdade. É como ir como o bom pastor que vai em busca das suas ovelhas, as ovelhas que estão mais necessitadas, feridas, que às vezes feriram o outro e neste ferir também saíram feridas, no intuito de restaurá-las. A metodologia da pastoral carcerária é uma metodologia que olha a realidade e escuta. Tenta conhecer a realidade prisional, vai até os porões do sistema prisional, auxilia os privados de liberdade a reencontrar sua dignidade, muitas vezes ofuscada pelo delito, pelo crime que cometeram, e auxiliar na sua inserção na sociedade e no seu progresso de fé. Pastoral carcerária tem princípios, entre eles, atender a todos sem exceção, em atitude de diálogo ecumênico, interreligioso e intercultural. Também uma atitude profética diante das violações de direitos. Quem pode ser um agente da pastoral carcerária? É aquela pessoa que saiba viver em comunhão com estes princípios, que participe das reuniões, das formações, alguém que seja aberto ao trabalho em equipe e disposto a gerenciar os desafios com serenidade, buscando saídas em meio às dificuldades. Então, queridos irmãos, esta obra de misericórdia, Estive Preso e Fostes Me Visitar, existe já há muito tempo na igreja. Aqui na nossa diocese de Palmas Francisco Beltrão, nós temos sim esta pastoral carcerária, que é composta de homens e mulheres que, com este coração falho, reconhecem que também, em algum momento, todos nós podemos ser passivos de erros. Em certos desequilíbrios de nossa vida, podemos lastimosamente cometer um delito. Então, os irmãos que ali estão, eles realmente pagam civilmente pelo seu crime, pelo aquilo que fizeram. Mas enquanto fazem isso, nós os acompanhamos com a palavra de Deus, com o incentivo da fé, para que vão neste caminho da conversão, neste caminho da vida nova, onde Jesus, manso e humilde, oferece uma escola de amor, uma escola de mudança de vida. Então, se você, de repente, deseja conhecer melhor este trabalho de amor, de misericórdia a estes irmãos que estão privados de liberdade, porque realmente o que fizeram recai nesta situação,
você pode conhecer melhor esta pastoral. No dia 5 de setembro, das 7h30 da manhã às 15h30, haverá uma formação a nível de diocese na Casa de Formação Divino Mestre, aqui em Francisco Beltrão. Então você, de qualquer paróquia aqui da cidade ou das cidades vizinhas que desejem participar, devem procurar na sua paróquia informações sobre este encontro, como se inscrever nesta formação, e ali você terá também informações preciosas sobre este trabalho. Claro, é um trabalho que exige muito de cada um de nós, né? Porque nós vamos ao encontro de pessoas que lastimosamente fizeram coisas horrorosas, coisas que são de arrepiar, mas nós vamos olhando a pessoa em si, a capacidade de regeneração que as pessoas podem ter, e confiar em quem? No amor de Jesus, no amor deste coração, que é capaz de dar vida nova às pessoas, desde que elas se abram para este amor misericordioso. Então, se você deseja, pode procurar-nos ali na paróquia São José, na paróquia Cristo Rei, qualquer uma das paróquias aqui de Francisco Beltrão. Você pode procurar informações sobre a pastoral carcerária e nós vamos lhe auxiliar, e quem sabe você pode participar desta formação que vai acontecer no dia 5 de setembro, das 7h30 da manhã às 15h30, na Casa de Formação Divino Mestre, aqui em Francisco Beltrão. Então busque-nos, podemos conversar sobre este tema, clarear as ideias e quem sabe fazer parte dessa corrente do bem, onde amar é o nosso principal objetivo. Fazer o bem a essas pessoas que fizeram o mal, para que elas, sentindo-se amadas por Deus, possam dar o caminho de volta e voltar à sociedade convertidas, arrependidas, tendo sua pena devidamente paga civilmente, enquanto isso, a conversão do coração.

Meus queridos irmãos e irmãs, já é o fim de semana, já está aí sexta-feira. Hoje já é 21 de agosto. Convidamos você a participar da vida da tua paróquia, a vida comunitária, na igreja em que você participa, lá onde você mora. E hoje, na nossa paróquia São José da Vila Nova, como é sexta-feira, nós temos aquele encontro semanal com a Santa Missa, às 16 horas, na Matriz São José, seguida da novena à Nossa Senhora do Sagrado Coração. Amanhã, sábado, nós também nos encontraremos às 19 horas, na Igreja Matriz São José, com a Santa Missa, e também no mesmo horário, a Santa Missa na comunidade Nossa Senhora dos Navegantes, ali no bairro Luther King. Domingo, dia do Senhor, às 8h15 da manhã, Santa Missa na comunidade São João Batista, ali no Conjunto Esperança. Às 8h30, Santa Missa na Matriz São José da Vila Nova. Às 9h45, Santa Missa na comunidade Nossa Senhora do Sagrado Coração, no Padre Urico. Às 10 horas, Santa Missa na Capela São Pedro, ali no nosso interior. Às 19 horas, Santa Missa na comunidade São João Batista de La Salle e também, no mesmo horário, na comunidade Santa Catarina de Alexandria, ali no bairro Industrial. Você é nosso convidado especial, participe da vida da tua comunidade, aonde você está. No dia 27, quinta-feira, nós vamos ter missa jovem ali na nossa matriz de São José da Vila Nova, às 9h30 da noite, às 21h30. Então você que está ali ao redor das universidades, você que já vem voltando do seu estudo, passe ali na nossa igreja matriz, este horário justamente para facilitar a presença da juventude nessa missa tão especial. Então, quinta-feira, dia 27, às 9h30 da noite, Santa Missa ali na Matriz São José. Nesse mesmo dia, nós também vamos continuar o nosso giro nas comunidades do interior com a noite de adoração pelas famílias. Dessa vez, na comunidade Nossa Senhora do Bom Parto, ali na Volta Grande. Então, nós vamos ter essa noite tão especial de adoração ao Santíssimo, consagrando as nossas famílias, as famílias da nossa paróquia, consagrando a nossa vida, a nossa vocação e as famílias do mundo inteiro. Você é o nosso convidado especial. Como vocês já sabem, queridos irmãos, a Matriz São José da Vila Nova está com uma campanha extraordinária de arrecadação de fundos para a troca do forro da nossa igreja matriz. Essa igreja, que é de 1982, ainda tem o forro de madeira. E este forro, nós sabemos que de madeira é o alimento preferido dos cupins. E para cupim não tem remédio. Só mesmo trocar este forro por um forro melhor, um forro que seja anti-cupim. Então nós contamos com os devotos de São José. Se você deseja colaborar com esta campanha, você pode chegar ali na nossa secretaria paroquial, pode fazer a sua doação, pode buscar um carnê, que é uma doação mensal, no valor que você pode, que o seu orçamento suporta, para nós darmos início a essas obras o mais rápido possível. E quem sabe, antes do Natal, já estarmos com o forro novo da Matriz São José, nossa paróquia, que no ano que vem completa 50 anos de sua criação. É um presente que nós podemos dar a São José da Vila Nova, a essa história. Nós convocamos os nossos irmãos que têm história ali com esta igreja matriz, você que ali foi batizado, você que recebeu os sacramentos, tem uma ligação espiritual, afetiva, eclesial com a nossa igreja matriz de São José da Vila Nova. Então, é você mesmo que vai conduzir esta obra, né? Nós colocamos tudo
nas mãos de São José, ele que tudo providenciará para que isso saia da melhor forma possível. Teremos já muito em breve a satisfação de contemplar este novo forro e dizer: foi eu que consegui colaborar, foi eu que dei a minha parcela, né, totalmente um dinheiro do povo de Deus mesmo, que é o dinheiro suado, o dinheiro sacrificado, mas com a partilha de cada um, nós conseguiremos realizar esta obra. Então você é nosso convidado. O Senhor esteja convosco, Ele está no meio de nós. A bênção de Deus Todo-Poderoso, Pai, Filho e Espírito Santo. Amém. Abençoada semana, Deus te acompanhe.

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2: Olá, amigos ouvintes de todo o estado do Paraná. Uma boa sexta-feira a todos. Estamos aqui falando direto dos estúdios da Farcom, a Federação das Rádios Comunitárias do Estado do Paraná. Eu sou Darlan Martins e apresento a partir de agora o programa Fala Paraná, o programa da família paranaense. Junto comigo estão Magno Pinelli e Adriele de Oliveira. Olá, Magno, seja bem-vindo ao nosso programa desta sexta-feira.
3: Olá, Darlan e Adriele. Olá, ouvintes do programa Fala Paraná. Hoje é dia 21 de agosto. Vamos então com a previsão do tempo para o nosso estado. Uma massa de ar frio avança pelo sul do Brasil. No Paraná, o amanhecer será gelado, com temperaturas mínimas abaixo dos 10 graus, podendo atingir cerca de 5 graus nos municípios próximos à divisa com Santa Catarina. No decorrer do dia, o tempo permanece estável, com presença marcante de sol. Curitiba tem hoje mínima de 10, máxima 19 graus. Apucarana, mínima de 10, máxima 19 graus. Toledo tem mínima 10, máxima 20 graus. União da Vitória, mínima de 8, máxima 20 graus. Estamos chegando novamente para apresentar este programa da Farcom em parceria com as rádios comunitárias do estado do Paraná.
2: Olá, Adriele, seja bem-vinda ao nosso Fala Paraná de hoje. Vamos saudar nossos amigos paranaenses que nos ouvem através de uma das nossas mais de 150 rádios parceiras da Farcom.
4: Olá, Darlan e Magno, olá, ouvintes do Fala Paraná. Hoje vamos mandar um abraço especial para os nossos amigos de Nova Santa Rosa, que nos ouvem pela Santa Rosa FM, de Ouro Verde do Oeste, que nos ouvem pela Verde Oeste FM, de Palmas, que nos ouvem pela Guaribas FM, de Palmeira, que nos ouvem pela Cruzeiro do Sul FM, e de Palmital, que nos ouvem pela Palmital FM.
2: Muito bem, Adriele, o nosso carinho a todos os nossos amigos ouvintes, em especial das cidades que você acabou de citar. Vamos então abrir os nossos trabalhos, trazendo as principais manchetes do dia.
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3: Os principais jornais do estado trazem hoje as seguintes manchetes. Pela Gazeta do Povo, médica de UTI pediátrica é denunciada pela morte de 6 crianças no Paraná.
4: Ainda no plano estadual, o jornal Folha de Londrina traz hoje: alerta sonoro em celulares será testado em Arapongas nesta sexta-feira.
3: Encerrando o giro das manchetes estaduais, temos o portal G1. Acidente com 23 mortos no Paraná. Gripe de criança fez família que esperava viagem há 3 anos desistir e escapar de tragédia no dia do aniversário do filho. Câmara de Curitiba aprova cassação do mandato de Lorenz Nogueira, investigado por rachadinha.
2: Estas são as manchetes das notícias de hoje, dos principais jornais e sites do estado. E a seguir, fique conosco, pois está no ar o programa Fala Paraná.
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2: Muito bem, estamos de volta com o Fala Paraná. Para iniciarmos os nossos giros de notícias pelas mais diversas regiões do nosso estado, através das nossas rádios parceiras da Farcom. Vamos então para o primeiro giro de hoje. Magno, por onde vamos começar a nossa viagem pelo Paraná?
3: Darlan, neste primeiro giro de notícias desta sexta-feira, vamos até a região metropolitana de Curitiba. Estamos na linha com a repórter Cléo Andrade, da Rádio Pinhais FM de Pinhais. Olá, Cléo. O que você traz de notícias desta região para nossos ouvintes do programa Fala Paraná?
7: Olá, ouvintes do programa Fala Paraná. No próximo dia 22 de agosto, Pinhais será palco de um evento que une esportes, solidariedade e inclusão. A terceira corrida Amigos da PAI Pinhais. A programação começa às 17 horas com a estreia da primeira corrida Kids, apoiada pela Itaipu Binacional, trazendo incentivo ao esporte e diversão para as crianças. Logo depois, às 19 horas, acontece a largada da corrida principal, reunindo atletas, famílias e empresas em uma grande mobilização comunitária. Mais do que um evento esportivo, a corrida tem caráter social. Toda a renda das inscrições será destinada à PAI Pinhais, instituição que atende cerca de 150 pessoas com deficiência intelectual e múltipla, oferecendo serviços nas áreas de educação, saúde e assistência social. A largada será na rua Fábio Rogério Bertoli Arnes, seguindo pela Avenida Ayrton Senna da Silva e demais ruas da região. A Secretaria Municipal de Segurança e Trânsito, CSETE, informa que haverá bloqueios viários nos dois sentidos das vias do percurso, entre as 19 e 22 horas. Pinhais corre pela inclusão numa noite de esporte, alegria e solidariedade. E é fundamental que a comunidade esteja presente e participe. Cada atleta, cada família e cada apoiador fortalece não apenas a corrida, mas também o compromisso coletivo com a cidadania e a inclusão. Anote na agenda para não esquecer. Dia 22 de agosto, Corrida Kids às 17 horas e Corrida Amigos da PAI às 19 horas. Cléo Andrade, da Rádio Pinhais FM, para os ouvintes do programa Fala Paraná.
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2: Vocês ouviram então o primeiro giro de notícias regionais do programa de hoje, trazido por uma das nossas rádios parceiras. E já vamos direto com mais informações exclusivas, agora de outra região do estado. Adriele, conte pra gente para onde vamos e qual repórter está na linha aguardando para participar conosco.
4: Darlan, vamos agora até a região centro-oeste do estado. Estamos na linha com o repórter Mário César, da Rádio Liberdade FM de Roncador. Olá, Mário. O que você traz de notícias dessa região para os nossos ouvintes do programa Fala Paraná?
8: Olá, ouvintes do Fala Paraná. TRE caça prefeito de Moreira Salles. O Tribunal Regional Eleitoral cassou, na última quarta-feira, o mandato do prefeito de Moreira Salles, Luiz Volpato. Também cassou o vice-prefeito Rafael Pastel. Motivo: compra de votos. Em primeira instância, eles tinham sido absolvidos por falta de provas, mas no tribunal houve condenação por 5-2. Prefeito e vice poderão recorrer da decisão. O Tribunal Regional Eleitoral também manteve a cassação da vereadora Priscila Albano, a mais votada no município. A acusação é a mesma, compra de votos. Ela já tinha sido cassada em primeira instância, mas entrou com recurso e se manteve no mandato. Com informação para o programa Fala Paraná, da Central de Jornalismo da Rádio Liberdade FM de Roncador, repórter Mário César.
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2: Amigos paranaenses, vocês ouviram o nosso segundo giro de notícias regionais pelas rádios parceiras da Farcom. Fique ligado, porque daqui a pouco teremos uma nova rodada.
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2: Para você que nos ouve em cada canto deste maravilhoso estado do Paraná, através da rádio comunitária e da sua cidade, é sempre um prazer estar aqui contigo. E agora vamos trazer informação e conhecimento com o nosso quadro temático de hoje. Magno, conte pra gente quem estará conosco e qual o tema do quadro do dia.
3: Darlan, o nosso quadro temático de hoje é com Simone Maria Tavarnaro Pereira, que irá abordar o tema Estatuto do Paciente. Vamos conferir.
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3: Vocês ouviram o nosso quadro MP Responde com Simone Maria Tavarnaro Pereira, que hoje tratou do tema Estatuto do Paciente.
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2: Já estamos de volta e para você que está nos ouvindo aí pela rádio comunitária da sua cidade, e fazemos um convite especial. Participe conosco dos próximos programas Fala Paraná, com sugestões de notícias e informações. E como fazer isso? Muito fácil. Envie uma mensagem para o nosso WhatsApp, DDD 41 98437 1253. Vamos de informação? Vamos chamar então mais um giro de notícias pelo Paraná.
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2: No nosso programa de hoje já tivemos a participação de rádios de algumas regiões do nosso estado. E agora teremos mais notícias exclusivas para você, amigo ouvinte. Adriele, apresente aos nossos amigos qual repórter está pronto na linha para trazer mais um giro.
4: Darlan, vamos agora até a região sudoeste do estado. Estamos na linha com o repórter Valdir Vargas, da Rádio Cidade FM de Enéas Marques. Olá, Valdir. O que você traz de notícias dessa região para os nossos ouvintes do programa Fala Paraná?
13: Alô, ouvintes, amigos do programa Fala Paraná. Hoje vamos falar de eleições 2026 e o Paraná terá mais de 1.000 candidatos na disputa por cargos estaduais e federais. O Paraná terá 8 candidatos ao governo do estado, 9 concorrentes ao Senado e centenas de nomes na disputa por vagas na Câmara dos Deputados e também na Assembleia Legislativa. As eleições gerais de 2026 movimentam o cenário político do Paraná. Com o encerramento do prazo para o registro das candidaturas, a Justiça Eleitoral contabilizou 1.063 pedidos de registro no estado para os cargos de governador, senador, deputado federal e deputado estadual. O Paraná possui atualmente 8.609.026 eleitores aptos a votar, tornando-se pela primeira vez o quinto maior colégio eleitoral do Brasil. Na corrida pelo Palácio Iguaçu, 8 candidatos tiveram pedidos de registro apresentados para disputar o cargo de governador. Também foram registrados 8 candidatos a vice-governador. A eleição será decidida em primeiro turno no dia 4 de outubro e, caso nenhum candidato alcance a maioria necessária, o segundo turno está marcado para 25 de outubro. Gerês Marques, Rádio Cidade FM 104.9, repórter Valdir Vargas.
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2: Você ouviu mais informações exclusivas do Sistema Farcom, o maior sistema de comunicação do rádio paranaense. E já vamos direto para outro ponto do estado, saber o que é destaque por lá. Magno, e agora, para onde vamos? E quem vai participar conosco, trazendo mais um giro de notícias?
3: Darlan, vamos agora até a região dos Campos Gerais do Paraná. Estamos na linha com o repórter Assir Moscaleschi, da Rádio Porto FM, de Porto Amazonas. Olá, Assir. O que você traz de notícias desta região para nossos ouvintes do programa Fala Paraná?
14: Alô, amigos do programa Fala Paraná. A educação de Porto Amazonas tem mais um grande motivo para comemorar. Todos os 11 municípios jurisdicionados ao Núcleo Regional de Educação de Ponta Grossa, do qual Porto Amazonas faz parte, bateram a meta para 2025 do ICA, o Índice Criança Alfabetizada. Resultado obtido através da avaliação Prova Paraná Mais. Alcançamos o índice de 91% das crianças alfabetizadas ao final do segundo ano do ensino fundamental. Um resultado que demonstra o compromisso, a dedicação e o trabalho conjunto de toda a nossa rede de ensino. A consultora pedagógica do programa Aprende Brasil, Lucineia de Castro, fala sobre esta conquista.
15: Esse resultado, ele vem desde a educação infantil. Então, quando a gente fala de professor, eu estou falando do professor lá do berçário, da criança pequena, até o quinto ano. E quando ela chega no segundo, que ela foi bem trabalhada, o trabalho foi muito bem desenvolvido com as habilidades, ela consegue alcançar um destaque. E hoje a gente diz que o município, ele se destacou, porque hoje ele teria que chegar a 2030 com a nota 8. E nós temos um município que chegou com 9.1 e nós estamos em 2026.
14: E esse índice mostra que estamos avançando com responsabilidade, compromisso e qualidade. Dos estúdios da Rádio Porto FM, para o programa Fala Paraná, Assir Moscaleschi.
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2: Voltamos com o nosso Fala Paraná e sem perder tempo, vamos conversar com outra região do estado, saber as notícias de lá. Adriele, quem está na linha para trazer o nosso último giro do programa de hoje?
4: Darlan, no último giro de hoje, vamos até a região metropolitana de Curitiba. Estamos na linha com a repórter Bianca Caroline, da rádio Piem FM de Piem. Olá, Bianca. O que você traz de notícias dessa região para os nossos ouvintes do programa Fala Paraná?
22: Olá, ouvintes do programa Fala Paraná. A Defesa Civil de Piem está ampliando sua rede de voluntários para fortalecer a atuação do município em situações de emergência e desastres. A participação da comunidade, de acordo com a administração municipal, é fundamental para ajudar no atendimento à população quando necessário. Os voluntários podem colaborar em diferentes atividades, como montagem, carregamento e distribuição de materiais, apoio logístico, ações de resposta e assistência, além de participar de capacitações oferecidas pela Defesa Civil. Podem se cadastrar pessoas físicas e jurídicas que tenham interesse e disponibilidade para colaborar voluntariamente. O cadastro é realizado pelo Sistema da Coordenadoria Estadual da Defesa Civil do Paraná por meio do Cadastro Geral de Voluntários. Para mais informações, os interessados podem entrar em contato com a Defesa Civil de Piem pelo WhatsApp 41 99750 0184. Da Piem FM para o Fala Paraná, repórter Bianca Caroline.
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2: Muito bem, vocês ouviram o nosso último giro de notícias regionais do programa de hoje, pelas rádios parceiras da Farcom. Agora vamos entrar em contato com a nossa correspondente em Curitiba, a jornalista Vanessa Ricardo, que traz notícias de hoje da capital do Paraná.
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2: Olá, Vanessa, seja muito bem-vinda. O que você tem aí da capital para os nossos ouvintes do programa Fala Paraná?
23: Olá, Darlan. Olá a todos os nossos ouvintes. 5 crianças ficaram feridas em um acidente envolvendo um ônibus escolar e um caminhão carregado com toras de madeira na região do Bocaiúva do Sul, na região metropolitana de Curitiba. A batida foi frontal e aconteceu na comunidade rural de Passa 20. Equipes do SAMU e da Polícia Rodoviária Federal atenderam a ocorrência. Segundo a PRF, as 5 crianças tiveram ferimentos leves. Já o motorista do caminhão ficou gravemente ferido. Ele foi socorrido e levado de helicóptero para o Hospital do Trabalhador, em Curitiba. O vereador Lorenz Nogueira, do PP, teve o mandato cassado pela Câmara Municipal de Curitiba ontem, quinta-feira. Dos 32 vereadores presentes na sessão especial, 30 votaram pela cassação. A decisão ocorreu após o parlamentar responder a um processo de quebra de decoro relacionado à suspeita de prática de rachadinha. Lorenz também é réu na justiça em um processo por concusão. A investigação do Ministério Público aponta que ele teria recebido R$ 5.600 em dinheiro de uma servidora. O caso veio à tona durante a Operação Deja Vu do GAECO. Com a cassação, a vaga será ocupada pelo suplente Luciano Carvalho, também do PP. Começou ontem, quinta-feira, uma nova etapa da construção do viaduto Curitiba-Pinhais, que liga a Avenida Vitor Ferreira do Amaral à rodovia João Leopoldo Jacomel. A obra, Darlan, faz parte do lote 4 do novo Inter 2. E nesta primeira fase, 2 dos 5 vãos do viaduto recebem cerca de 400 metros cúbicos de concreto, o que equivale a aproximadamente 50 caminhões betoneira. Depois da consolidação das vigas, serão executadas as camadas que vão formar o pavimento da estrutura. Segundo a Prefeitura, os trabalhos devem continuar nos próximos dias sem grande impacto no trânsito. Haverá apenas bloqueios pontuais para a movimentação de equipamentos. Os motoristas devem reduzir a velocidade e ficar atentos ao passar pelo trecho em obras. Outras duas etapas de concretagem estão previstas para acontecer até o fim de agosto e o final de setembro. Quando concluído, o viaduto terá 155 metros de comprimento, mais de 25 metros de largura e três faixas de rolamento em cada sentido. Os pet shops de Curitiba que utilizarem câmera de monitoramento poderão receber o selo pet seguro. A medida está prevista em uma lei municipal que entrou em vigor no dia 1º de agosto. Para receber o selo, o estabelecimento precisa instalar câmeras com ampla cobertura nas áreas onde os animais ficam hospedados, além dos espaços de banho e tosa. As imagens devem ser armazenadas por pelo menos 10 dias. Em caso de denúncia de maus tratos, o material precisa ser disponibilizado para a Secretaria Municipal do Meio Ambiente. O selo terá validade mínima de 2 anos e poderá ser renovado. A lei, Darlan, não obriga os pet shops a instalar o sistema de monitoramento. A proposta é incentivar a adoção das câmeras como uma medida de segurança e proteção dos animais. Serviços de abordagem e acolhimento a pessoas em situação de rua serão reforçados aqui em Curitiba a partir de hoje, principalmente durante as noites e a madrugada. A medida, Darlan, faz parte da Operação Inverno e foi adotada por causa de previsão de temperaturas abaixo dos 10 graus na capital nos próximos dias. Quase 20 equipes da Fundação de Ação Social vão atuar nas ruas das 6 da tarde a 1 hora da manhã. 10 equipes estarão na regional matriz e demais serão distribuídas pelas outras regiões da cidade. Fora desse horário, o atendimento continua 24 horas por dia por meio da Central de Encaminhamento Social com apoio do CREAS. A população também pode fazer uma solicitação de atendimento para pessoas em situação de rua pelo telefone 156 da Prefeitura. As obras de contenção de encostas em 3 pontos da BR-277 no litoral do estado foram concluídas. Os trabalhos foram realizados pela concessionária EPR Litoral Pioneiro, após quedas de barreira registradas na região em 2025. O objetivo é aumentar a segurança e reduzir os riscos de novos deslizamentos. Também foram instalados sistemas de drenagem e equipamentos para acompanhar a estabilidade da encosta. O diretor executivo da concessionária, Felipe Neves, falou como foram realizados os trabalhos.
5: Aqui no KM 43, a IPR Litoral Pioneiro está fazendo a entrega da estabilização do talude aqui na Serra do Mar. Nesse local foram realizados mais 660 grampos, então a solução adotada aqui foi solo grampeado, drenagem superficial e DHPs, que são drenos horizontais profundos. Foram mais de 27 DHPs nessa região aqui. Além do KM 43, a IPR Litoral Pioneiro está fazendo a entrega de mais duas obras, duas estabilizações de encosta, no KM 13 e no KM 14. No KM 14, a solução empregada foi o solo grampeado e no KM 13, concreto projetado.
23: Por hoje é só, Darlan. Um bom final de semana a todos e eu volto na segunda-feira com mais notícias de Curitiba e região.
2: Obrigado, Vanessa, que falou direto de Curitiba, trazendo as notícias do dia da capital do Paraná.
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3: É isso aí, encerramos mais uma edição do programa Fala Paraná, agradecendo de forma especial a você, ouvinte, pela sintonia neste horário, aí na sua rádio comunitária, que para nós é um sinal de prestígio pela sua audiência.
4: Obrigada aos ouvintes do nosso Fala Paraná, um programa feito com muito carinho para vocês, através da união e parceria de mais de 150 rádios comunitárias espalhadas pelo estado.
2: Agradeço a você, Adriele, ao Magno e ao nosso editor Márcio pelos trabalhos de hoje e a todos aqueles que colaboraram para a realização deste programa, transmitido para todo o estado através das nossas rádios parceiras filiadas à Farcom, Federação das Rádios Comunitárias do Paraná. E lembrando que segunda-feira estaremos de volta no mesmo horário aqui na sua rádio comunitária. Obrigado a todos pelo carinho da sua audiência e fiquem com Deus.
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4: Doze horas com 6 minutos, estamos chegando, final de semana aí, hoje, sexta-feira, 21 de agosto de 2026, Anauim Notícias, presidente José Neri Bulim. Uma programação vasta, grande, com várias atividades, inclusive lá na PAI, que começou hoje pela manhã. A diretora Maricela Piloneto fala sobre o assunto.
8: Bom dia, Cláudio, os ouvintes da Rádio Anauim, né? Então, hoje, de 21 a 28 de agosto, inicia, a gente comemora em todo o Brasil a Semana Nacional da Pessoa com Deficiência Intelectual e Múltipla. E para esta semana, as APAEs sempre realizam e a gente prepara, né, organiza atividades diferentes, para que a gente também chame atenção a todas as pessoas e leve para todas as pessoas ao conhecimento, né, delas, o tipo de trabalho que é realizado aqui mesmo, né, de fato, qual que é o trabalho que a PAI realiza com as pessoas com deficiência. Há 50 anos, né? Que este ano a PAI de Beltrão completa seus 50 anos. Então, tudo que a gente fizer este ano é em comemoração ao cinquentenário da APAEM Beltrão.
9: E como fica a programação, então, Maricela?
8: Então, hoje, a gente sempre gosta de fazer um momento, uma abertura de oração, que é para agradecer a Deus pelo ano que estamos tendo, né? Então, hoje a gente tem um momento de oração pela parte da manhã, e à tarde temos uma missa, e de manhã é evangélico, né? Para que a gente possa não agradar, né? Possibilitar para aquelas pessoas que são evangélicas e para as pessoas que são católicas, né? E amanhã, no sábado, a gente vai ficar livre para preparar o almoço da família, que é no domingo, que é a gente vê assim como a principal também, uma das principais atividades que a gente faz. Porque a gente traz a família dos alunos para a escola, seus convidados também.

0: segue atividades como Dia da Beleza com os alunos, gincana. O pessoal vai enviar um grupo dos legendários aqui fazer uma atividade com os alunos também, para conhecer os nossos alunos aqui com deficiência intelectual. E eles forneceram o lanche, né, para os nossos alunos também. Vamos ter cinema, piquenique e o bailinho de encerramento com a apresentação de uma dança alemã e com a cantora Michele, do grupo Michele Fernando, né, que ela sempre gosta de estar vindo aqui proporcionar para os nossos alunos essa alegria da música e da dança.
1: Tá certo, uma programação bastante vasta, né, nessa comemoração.
0: Isso mesmo, Cláudio, é bastante vasta. E além de tudo, é essa informação, essa divulgação na imprensa, que é muito importante, porque não adianta a gente fazer coisas aqui e não divulgar o que estamos fazendo, né, Cláudio?
1: Tá certo. Das demais atividades de vocês aqui no momento...
0: Isso, então, nós temos já atividades planejadas para setembro. Eu vou falar assim, citar, né? Mas quando chega mais próximo da data, eu gostaria também de estar divulgando. Mas já está marcado para dia 12 de setembro um jantar dançante com bingo, que estamos organizando para ser feito, então, lá no pavilhão da igreja Santo Antônio do bairro Cristo Rei. Então, também vai ser um momento assim, que todas as pessoas, né, estão convidadas a participar. E neste mês de setembro também, Cláudia, a gente, que eu vou, né, no decorrer a gente passa maiores informações, mas está programada uma corrida, né, de atletismo de rua, assim, em benefício da APAE também.
1: Aí a Maricela Piloneto, que é diretora da APAE Beltronense, né, falando das atividades que começou hoje lá na sede da APAE, né, lá próxima à Água Branca, já a abertura foi às 9 horas e estende até a semana que vem, né? Muito obrigado aí pelas informações e a APAE, né, que é a referência aqui a nível de região.
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1: 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Vem aí a Corrida pela Vida, segunda edição. Quem fala sobre o assunto é o Maico Albuquerque, que é do núcleo da ACFB.
2: Bom dia, Cláudio. Bom dia aos ouvintes. Sim, fazemos parte então do Núcleo Vida, né? Vinculado ao ACFB, que é um programa do empreender que busca benefícios para a sociedade.
1: Tá certo. Maico, essa é a segunda edição já.
2: Sim, estamos na segunda edição, então, Cláudio, da Corrida pela Vida, né? Ela vai acontecer no dia 6 de dezembro desse ano. Ela já aconteceu ano passado com um sucesso tremendo, muitas pessoas elogiaram, né, a maneira que foi a prova, por isso decidimos fazer então a segunda edição. Ela vem aí recheada de novas coisas, né, de mais atrações.
1: Sempre tem inovações, né?
2: Sempre inovando para trazer o melhor para Francisco Beltrão, né? Então, nesse ano, Cláudio, teremos ali, além da corrida de 5 quilômetros, que já é tradicional nossa, como melhor percurso de Francisco Beltrão, teremos também, agregando aí a caminhada 3K, né? Para quem não corre ainda, que quer iniciar nesse movimento, né, de trazer mais saúde para a sua vida, então ela pode então iniciar caminhando ali com os seus colegas, com seus familiares, amigos, para que possa então aos poucos ir introduzindo na sua vida aí a atividade física, né? E também para as crianças que querem também iniciar ali com essa prática esportiva, temos a Corrida Kids, que é uma coisa nova que nós temos esse ano.
1: Tá certo. Mas aonde que é largado o local?
2: Sim, ela vai acontecer em frente à CFB, com a estrutura, inclusive, do Parque de Exposições. Então, tem uma estrutura bem bacana. E para as crianças, né, no dia 5, será feita ali no parque a entrega dos kits dessa corrida e também teremos a Corrida Kids. E durante esse dia inteiro do dia 5, que antecede a corrida principal, teremos no parque uma mini-feira ali, né, com os profissionais de saúde que fazem parte do núcleo e também atrações para nossas crianças. Então, teremos ali diversos benefícios e brincadeiras, como palhaços, a sesquita do SESC vai também estar presente lá, pintura facial aí para deixar nossas crianças um pouco mais alegres, né, com as pinturas. Teremos também tênis de mesa, o aero rock, cama elástica. Então, vai ser um dia bem bacana, com muitas atrações para nossas crianças e também para o pessoal que passar por lá e quiser conhecer um pouco mais.
1: Tá certo. Diversões, qualidade de vida. As inscrições são abertas? Qual o valor das inscrições?
2: Sim,
1: por categoria?
2: Sim, já estão abertas. Inclusive, nós temos um valor promocional este ano em parceria com o SESC, tá? Então, as pessoas que quiserem contribuir com um Natal mais feliz para as crianças da nossa cidade, né, poderão fazer a escolha do ingresso solidário, que vai ter um desconto super especial, já no site, inclusive, que ela vai poder fazer essa ajuda, né, para essas crianças enquanto ela corre e tem aí os seus benefícios também de saúde.
1: Um pouquinho no Panorama Esportivo, a gente vai rodar essa entrevista completa, né, com o Maico Albuquerque, que é a segunda Corrida pela Vida, promovida pelo núcleo lá da ACFB. 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Já já voltamos.
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4: Suíte desta sim, lenta, baixa música, vídeo então.

0: Promete, essa é daqui. Hoje pela manhã nós estivemos juntamente com o Dr. Luciano Spessato no Centro de Eventos aqui de Francisco Beltrão. A 14ª edição, né, dos carros antigos, é agora inclusive sul-americano, ele fala sobre o assunto.
1: Bom dia, Cláudio, bom dia aos amigos da Rádio Nauim. Realmente, né, dentro de 15 dias estaremos aqui com um dos maiores encontros de carros antigos do Brasil, né? Muitas atrações, grandes shows nacionais. Vamos ter aqui no Centro de Eventos também um grande mercado de pulga, né? Muitas vendas de produtos automotivos, antiguidades, as quinquilharias, produtos diversos também, porque hoje a confraria já virou um grande centro comercial, né? O evento da confraria, então, atrai grandes vendedores de todo que é lugar, para que a gente faça um grande evento, né? Estamos aqui esperando um grande público, já começou a montar a estrutura, né? Uma grande estrutura. E mais uma vez, Francisco Beltrão está de parabéns por sediar esses grandes eventos, né?
0: Bem, você está aqui no Centro de Eventos nesse momento, né? Também para historiar, para analisar a situação, né? Agora, como é grande o nosso Centro de Eventos, hein?
1: É muito grande, né?
0: Quando... Não tem dimensão, a gente não... o tamanho, né?
1: É verdade, né? Ele tem uma... Ele é todo aberto, né? Se você for ver em todos os lugares que a gente anda aí, tem um centro de eventos onde não tem um pilar no meio, né? É algo incrível. Então, a gente fica muito feliz por esse espaço. Claro que poderia... eu acho que agora até a prefeitura vai fazer uma reforma, já anunciou, né, que com o dinheiro da Expobel vai fazer uma grande reforma aqui, porque já há uma necessidade muito grande, porque é um grande patrimônio público, né, então tem que ser cuidado, bem zelado, mas atende magnificamente as entidades, né, então isso ajuda bastante.
0: Bom, nós vamos ter uma premiação, vai ter um prêmio, né, inclusive, nessa edição, sul-americana, lógico.
1: São dois prêmios esse ano, a gente... No sábado à noite.
0: Para dois?
1: Dois. Esse ano, no sábado, a gente sorteia uma moto, né? Uma CG antiga. E no domingo aí o Monza, né? Então, quem for participar do passeio motociclístico da Rocan no sábado, além dos antigos mobilistas, vai participar do sorteio da moto. Aí o Monza é somente para os antigos mobilistas no domingo.
0: Tá certo. Obrigado, Luciano, pelas informações aqui na programação da Rádio Nauim.
1: Muito obrigado, Cláudio, os amigos da Rádio Nauim. Esperamos aí nos próximos dias trazendo muita informação sobre esse grande evento que é o 14º Encontro Sul-Americano de Carros Antigos.
0: Doutor Luciano Spessato falando então sobre o 14º Encontro de Carros Antigos. Para finalizar, já vamos chegar com informações, né, com o panorama esportivo. Clube Esportivo União se preparando, né, a equipe do Marreco ABF também não teve folga, entre aspas, né, só joga no próximo sábado, dia 29, lá no Sarará, pelo estadual, valendo aí a segunda colocação, vai enfrentar a equipe do Palmas. Daqui a pouquinho tem uma entrevista aí com o presidente Tarcísio Bonetti, né? O jogador do Marreco recebeu uma proposta de Dubai, gira em torno de 6 mil dólares mensais. E agora, diretoria analisa, o jogador também analisa, estão analisando, vamos ver se o jogador fica ou ele sai, né? É uma proposta, como diria aí, irrecusável, né? Mas tem o lado também da equipe do Marreco ABF. Inclusive hoje, presidente, mais diretor, conversei com alguns deles, eles estão conversando. Ainda não definiram nada, se o jogador vai sair ou se ele vai ficar. Mas posso afirmar categoricamente, que é salário de 6 mil dólares. Brasileirão da Série A, B, C e D, essas e outras serão destaque na sequência. Vem aí o Panorama Esportivo.
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3: Estamos chegando com informações aqui no Panorama Esportivo. Vamos falar aí do futebol americano nesse domingo, às 15 horas, no Anilado. Daqui um pouquinho, a entrevista do meu amigo Suzinho com o Itamar José. Vamos falar do Barreco ABF, Clube Esportivo União, que tem jogo lá em Toledo para esse domingo. Também vamos falar aí da Sul-Americana, Libertadores da América. Olha, o Corinthians, com um jogador a menos, venceu o Rosário Central na Neoquímica ontem à noite, né? E o Mirassol acabou perdendo nos pênaltis. Série A, Série B, Série C, Série D do Campeonato Brasileiro também serão destaque agora aqui no Panorama Esportivo. Aí tem também aí a Corrida pela Vida, nós vamos ouvir aí o Albuquerque, né, para falar dessa segunda edição. Ontem, 23ª rodada da Série B, completando aí Atlético Mineiro 0, 2 para o CRB. Novo Horizontino 3, América. O América está enterrado, né? Zero, América de Minas, né? Perdeu mais uma. Criciúma líder 44, segundo Juventude 42, terceiro Vila Nova de Goiás 40, o quarto é o Novo Horizontino com 37, quinto Fortaleza 37, sexto CRB com 36 e o nosso Operário aqui do Paraná caiu para sétimo com 35. O primeiro e o segundo colocado já tem vaga na Série A 2027, terceiro, quarto, quinto e sexto disputam duas vagas. Tamar José fala agora com o Suzy sobre o futebol americano nesse domingo.
4: Bom dia, Tamar. Bom dia aos ouvintes da Rádio Anauim. Tamar, mais uma vez, muito obrigado pelo espaço e pela parceria. E Tamar, dessa vez eu venho fazer um convite ao pessoal, aos torcedores do futebol americano aqui de Beltrão e também para aquele pessoal que não acompanha, que comece a acompanhar o futebol americano, comece a prestigiar, vá até o estádio para conhecer como funciona a modalidade. Nós teremos jogo nesse domingo, dia 23, válido pelo Campeonato Brasileiro de Futebol Americano. Será realizado no estádio Anilado, com início pontual às 15 horas. É um jogo difícil também, é uma equipe bastante competente, mas a nossa equipe está trabalhando para fazer um bom resultado e um bom campeonato. Nessa vez, Itamar, nós estamos trabalhando de uma forma um pouco diferente. Nós temos uma campanha de uma rifa que a gente fez, que é para custear os gastos, né, com o Campeonato Brasileiro. E essa rifa, cada número adquirido pelo torcedor, ele vale como ingresso para os jogos que nós realizar aqui em Beltrão, agora em 2026, válido pelo Campeonato Brasileiro. Então, se nós passar de fase, terão outros jogos, possivelmente em casa também. E essa rifa adquirida agora, a R$ 10, ele vale como ingresso para todos os jogos. Então, quem tiver interesse, quem quiser ir conhecer o futebol americano, quem quiser prestigiar e dar aquele apoio para a nossa equipe aqui do município, que vem representando o município a nível nacional, é que vá até o Anilado domingo, adquira a rifa na entrada, ou pode adquirir com alguns de nossos atletas, ou até mesmo no nosso Instagram. Então a gente faz esse convite que o pessoal vá até o local, é um ambiente familiar, é um ambiente tranquilo. A gente busca sempre dar o maior conforto e maior segurança possível a todos que estão envolvidos, né? Por ser um esporte bruto dentro de campo, fora de campo, tem uma interação bacana entre a torcida, é diferente do que a gente tem conhecimento, né? Então a gente vem fazer esse convite ao pessoal para que apoie a nossa equipe, que vá até o estádio anilado lá e conheça o que é o futebol americano. Nós teremos a narração local com dois ex-atletas nossos que farão toda a explicação das regras, que vão estar pontuando cada lance, explicando como que funciona tanto a questão da estratégia de jogo quanto também a questão das faltas, para isso ficar mais fácil e mais atrativo ao público, para que aquele torcedor que ainda não conhece, não sabe muito do futebol americano, para que esse torcedor acabe não ficando muito perdido. Então vai ser feita toda essa explicação para que a gente possa passar toda o entendimento básico do esporte para que esse torcedor não fique perdido assistindo o jogo. Então, mais uma vez, Damar, muito obrigado pela parceria de vocês. O nosso time é um time que está se qualificando há muito tempo já. Então, a gente vem representando o município a nível estadual em todas as edições do Campeonato Paranaense. A nossa equipe esteve presente. E agora, essa participação no Campeonato Brasileiro, ela é a nossa segunda participação em campeonato de nível nacional. Então, isso mostra o crescimento do futebol americano, mostra o apoio que a gente tem, tanto dos patrocinadores, quanto também da Prefeitura, Secretaria de Esportes, e também de vocês da comunicação, né? Sem nada desse apoio, a gente não conseguiria chegar onde está e levar esse esporte, levar o nome do município a nível nacional. E eu agradeço, Tamar, mais uma vez a oportunidade e faço, estendo esse convite, que o pessoal vá até o estádio, conhecer o que é o futebol americano para pegar um pouquinho mais de gosto pela modalidade. Eu garanto que a pessoa que começa a assistir o esporte e começa a entender um pouquinho das regras, ele não para. Ele só avança, ele quer assistir cada vez mais para ter um entendimento melhor do esporte.
3: Tá aí, tá o Suzinho, faço convite para domingo, 15 horas agora, domingo, no anilado, né? O nosso futebol americano beltronense. 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Já já voltamos.
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3: 12:37. Presidente Tarcísio Bonetti, presidente do Marreco ABF, sábado, dia 29, não agora, né? Jogo onde nasceu o Marreco, né? Lá no Sarará, contra a equipe do Palmas, valendo aí, consolidando a segunda colocação do estadual. Esse é o objetivo da equipe beltronense, inclusive presente já com ingressos a vendas promocionais. Boa tarde.
7: Boa tarde, ouvintes. Então, agora nós temos uma folga, né, nesse final de semana, e até é interessante porque faz com que o nosso novo treinador, o Betinho, possa implementar o sistema de jogo dele, fazer um treinamento mais tranquilo, né?
3: Isso dá mais um up no trabalho dele, porque ele chegou recentemente.
7: Ele não teve tempo em virtude da carga de jogos, os jogos decisivos que nós tínhamos, né? Mas, de toda forma, já sentiu-se uma diferença bastante significativa na equipe. E agora ele vai conseguir, então, preparar a equipe aí para esse jogo contra o Palmas. E, cara, preparar a equipe para as próximas partidas do Paranaense, né? Os mata-mata aí com o do Paranaense, que vai ser realmente muito importante. Então, nós temos os jogos, né, que a gente quer muito que o Marreco chegue muito próximo do título do Paranaense. E claro, esse jogo lá no Sarará é um jogo também que a gente vai reconhecer a origem do Marreco, a origem da ABF, também valorizar o nosso patrocinador Master, a Cressol, que abriu agência no bairro Pinheirinho. Então, a gente vai ser um evento, vai ser uma partida bem bacana, vamos fazer muitos eventos, a lojinha do Marreco vai estar lá, os ingressos já estão à venda com preços absurdamente acessíveis. Então vai ser um dia festivo e a gente está convidando toda a população, mas principalmente do bairro Pinheirinho, para que no dia 29 nos encontramos lá no Sarará.
3: É importante lembrar, né, o bom momento que vive a equipe, né, depois de uma vitória maiúscula contra o Pato, que é o maior rival. A gente sempre comenta que é um campeonato à parte, ganhar do Pato, o Pato ganhar do Marreco.
7: Sábado passado a gente realizou o Marreco Day e finalizando com a partida contra o Pato, e o equipe se postou muito bem, venceu muito bem, né, sem discussão nenhuma. Aliás, temos que agradecer aqui muito a torcida, né, que se postou de uma forma muito bacana, sem jogar um copo na quadra, sem jogar água. Então nós não tivemos o ginásio absurdamente lotado, não tivemos nenhum incidente, zero incidente. Isso demonstra a educação do povo beltronense. Então a gente quer reconhecer e agradecer esta grande educação do povo que vai no jogo para torcer, mas de forma que não transgredindo, né? Não ferindo as regras do jogo, né? Então, a quadra não pode ser agredida com jogar objetos, nada. Então foi tudo muito bacana. Então a gente está muito feliz com isso e com certeza nós vamos fazer esse dia 29 uma grande festa lá. E a gente está trabalhando muito forte para fazer com que o Marreco traga alegria para o povo beltronense, povo do Sudoeste.
3: Esse é o presidente Tarcísio Bonetti aqui do Marreco. Muito bem, presidente Tarcísio Bonetti, trazendo então essa situação da equipe do Marreco, né, que vai jogar no Sarará dia 29. Então, dia 29, o jogo será no Sarará. Acho que é aquela situação que a gente sempre comenta, né? Uma nostalgia jogar lá. Lá começou o Marreco, a própria ABF. Enfim, o povo lá também merece, né? O povo da Cidade Norte, o futsal de qualidade, que é o futsal Marreco ABF.
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0: D. A série D terá no dia 30 de agosto, no final do mês agora. Então, a série D está na semifinal. Clube Esportivo União viaja domingo de manhã, já para o jogo de 15h30, domingo lá contra o Oeste Toledo. Inclusive, um jogo decisivo que pode trazer já a classificação antecipada, até mesmo porque o Clube Esportivo União busca a primeira colocação geral na terceira divisão do Campeonato Paranaense. Agora sim, vamos fazer colocar uma entrevista completa da segunda corrida pela vida da CEPB, Michael Albuquerque falando sobre o assunto.
1: Bom dia, Cláudio. Bom dia aos ouvintes. Sim, fazemos parte então do Núcleo Vida, né? Vinculado ao ACEFB, que é um programa do empreender que busca benefícios para a sociedade.
0: Tá certo. Mas essa é a segunda edição já.
1: Sim, estamos na segunda edição, então, Cláudio, da Corrida pela Vida, né? Ela vai acontecer no dia 6 de dezembro desse ano. Ela já aconteceu ano passado com um sucesso tremendo, muitas pessoas elogiaram, né, a maneira que foi a prova, por isso decidimos fazer então a segunda edição. Ela vem aí recheada de novas coisas, né, de mais atrações.
0: Sempre tem inovações, né?
1: Sempre inovando para trazer o melhor para Francisco Beltrão, né? Então, nesse ano, Cláudio, teremos ali, além da corrida de 5 quilômetros, que já é tradicional nossa, como melhor percurso de Francisco Beltrão, teremos também... agregando aí a caminhada 3K, né? Para quem não corre ainda, que quer iniciar nesse movimento, né, de trazer mais saúde para a sua vida, então ela pode então iniciar caminhando ali com os seus colegas, com seus familiares, amigos, para que possa então aos poucos ir introduzindo na sua vida aí a atividade física, né? E também para as crianças que querem também iniciar ali com essa prática esportiva, temos a corrida Kids, que é uma coisa nova que nós temos esse ano.
0: Tá certo. Mas aonde que é a largada, o local?
1: Sim, ela vai acontecer em frente à CEFB, com a estrutura, inclusive, do Parque de Exposições. Então, tem uma estrutura bem bacana. E para as crianças, né, no dia 5, será feita ali no parque a entrega dos kits dessa corrida e também teremos a Corrida Kids. E durante esse dia inteiro, do dia 5, que antecede a corrida principal, teremos no parque uma mini-feira ali, né, com os profissionais de saúde que fazem parte do núcleo e também... atrações para nossas crianças. Então teremos ali diversos benefícios e brincadeiras, como palhaços, a sesquita do Sesc vai estar presente lá, pintura facial aí para deixar nossas crianças um pouco mais alegres, né, com as pinturas. Teremos também tênis de mesa, o aero rock, cama elástica. Então vai ser um dia bem bacana, com muitas atrações para nossas crianças e também para o pessoal que passar por lá e quiser conhecer um pouco mais.
0: Tá certo. Diversões, qualidade de vida. As inscrições são abertas? Qual o valor das inscrições? Sim, por categoria?
1: Sim, já estão abertas. Inclusive, nós temos um valor promocional este ano em parceria com o Sesc, tá? Então, as pessoas que quiserem contribuir com um Natal mais feliz para as crianças da nossa cidade, né, poderão fazer a escolha do ingresso solidário, que vai ter um desconto super especial, já no site, inclusive, que ela vai poder fazer essa ajuda, né, para essas crianças enquanto ela corre e tem aí os seus benefícios também de saúde.
0: Tá certo. Lembrar, né, que também a parte social, né, por parte de vocês lá do núcleo da CEPB, né?
1: Exatamente, tem essa parte social. É uma corrida que não visa lucro, né? Então, o que é arrecadado ali, que se tiver alguma sobra, vai ser também destinado para outras ações do núcleo, tá? Valores dos ingressos, então, na Solidária fica R$ 99,00, tá? Já com kit, com camisa e outros benefícios também.
0: Quem é o patrocinador ou os patrocinadores dessa segunda edição da corrida?
1: Sim, nosso patrocinador ouro hoje é a Cressol, que nos apoia aí, acredita na nossa missão. Também temos apoio de outras instituições, como também a Coca-Cola, né, a Powerade, aqui de Francisco Beltrão, e também o Grupo Ítalo, né, que apoia também, inclusive com as frutas que são utilizadas no dia da corrida, que são de extrema qualidade, que a gente já conhece.
0: Marcos, nós vamos deixar aqui o contato para quem quiser escrever, né? Claro, ainda tem tempo, é lá para o mês de dezembro, como pode proceder para fazer inscrições?
1: Sim, se a pessoa tiver alguma dúvida, pode estar fazendo contato no WhatsApp, no 46999320003, que é o contato da CEFB mesmo, né? Que já é um contato de maior transparência, inclusive, e também da Milena, que também está à frente do nosso núcleo, e é o 49 9982 60087. É o contato dela também. E para inscrição, ela pode ir diretamente no

0: site, né, da corrida, que está disponível, inclusive, no link do nosso Instagram, né? É Núcleo Vida FB, o nosso Instagram. E lá no link lá da nossa bio vai ter lá o link para ela entrar e conseguir fazer a sua inscrição. Tem todas as informações também lá no site, de forma bem clara, e é bem fácil de fazer a sua inscrição.
1: Tá certo. Mais próximo a gente vai conversar, vai voltar a falar com você, com o pessoal que faz parte do núcleo. Muito obrigado pelas informações aqui.
0: Muito obrigado, Cláudio, e um abraço ao senhor e todos os ouvintes também.
1: Presença então do Michael Albuquerque, né? A segunda corrida pela vida, promovida pelo núcleo lá da ACEFB, que é a Associação Comercial e Empresarial de Francisco Beltrão. O pessoal também faz um trabalho social, né? Nunca podemos esquecer também do lado social. 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Já voltamos.
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3: Olha, a Série C do Campeonato Brasileiro, a 18ª rodada, amanhã às 17 horas, Botafogo da Paraíba e Guarani, Ituano e Paysandu, Volta Redonda e Floresta, Santa Cruz e Caxias do Sul, será às 19h30, ainda às 19h30 de amanhã, tem Confiança e Anápolis. No domingo, dia 23, 16 horas, seguintes jogos, Inter de Limeira e Figueirense. Lembrar que a Inter de Limeira será a SAP, né? Roberto Carlos, o Ronaldo, né, o Nazário, estão já comprando, acertando aí a compra da Inter de Limeira. É, domingo, ainda às 16 horas, o Maringá no Willy Davis pega o Barra Catarinense. 16 horas de domingo, Brusque e Amazonas. 18h30, domingo, dia 23, Maranhão e Itabaiana. O Ipiranga de Erechim joga domingo, 18h30, no Colosso da Lagoa, contra a equipe da Ferroviária, né? Lembrar que essa é a Série C do Campeonato Brasileiro, inclusive que tem 20 equipes, né? No total são 20 equipes. O Brusque, líder, com 30 pontos, segundo Inter de Limeira, 28, terceiro Botafogo, 27, quarto Guarani com 27, quinto Ferroviária, 27, sexto Paysandu, 26, sétimo Santa Cruz, 25, oitavo Ipiranga com 25. O nosso Maringá hoje é o 11º, com 24 pontos apenas, a equipe do Maringá, né? Então, classifica as 8 primeiras equipes aí para a próxima fase. Ontem nós tivemos Libertadores da América, com um jogador a menos, na Neoquímica. O Corinthians ganhou de 1-0 do Rosário Central, né? A equipe do Di Maria, equipe argentina. LDU 0, Mirassol 0. Até assistiu os pênaltis, né? O Mirassol errou o primeiro pênalti e aí o desandou, né? O time da LDU fez 5 gols e tal, terminou 5-4, né? Para a equipe da LDU avança, Mirassol fica fora. O jogo do Independiente del Valle e Tolima fica para o dia 25, na próxima terça-feira. É que houve aquele terremoto lá, né? Na Colômbia. Então esse jogo ficou transferido aí para o dia 25. Sul-Americano, o Santos jogou num potreiro, vai me desculpar, não pelo jogo, né? Pelo 0-0 contra o Macará do Equador, né? Mas um legítimo potreiro. 0-0, o Santos se classificou, tinha ganhado o primeiro jogo na Vila Belmiro. Inclusive, esse estado tinha sido interditado pela Federação Equatoriana e liberaram agora recentemente. O Olímpia do Paraguai continua, né, sendo freguês dos brasileiros. Olímpia 1, Vasco 4. Vasco avança, Santos avança. Botafogo tinha tomado 6-1, fez 1-0 só ontem, contra o Cinciano, então ficou fora o Botafogo. O jogo do River Plate e o Santa Fé será na terça-feira, dia 21, terça-feira próxima, às 21h30. No jogo da quarta-feira, eles ficaram no 0-0 entre Santa Fé e a equipe do River Plate. O River Plate é da Argentina, né? E o Santa Fé é da Colômbia, como teve terremoto também lá na Colômbia. Para finalizar aqui, a Série A do Brasileirão, nós vamos ter jogos já amanhã, 16 horas, teremos Fluminense e Remo, 18h30 Internacional e Atlético Mineiro, 20h30 Cruzeiro e Flamengo, se encontrando de novo, né, depois da Libertadores. No domingo, 16 horas, Red Bull, Bragantino e Grêmio, Palmeiras e Vasco, Vitória da Bahia e Bahia, o clássico Bavi, 18h30 domingo, Chape e São Paulo, Santos e Mirassol, 19h30 domingo, Curitiba e Corinthians, segunda-feira, dia 24, 20 horas, tem Botafogo e Atlético Paranaense. Um abraço para você. Amanhã o Panorama Esportivo volta às 12 horas. Uma boa tarde de sexta-feira a todos.
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1: 1:03.
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7: Olá, 1h24.
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10: Opa, tamo na área, hein? Tamo de volta. Agora tem Dr. Alban com Let Be Go On. Ótima tarde pra você, bom início de final de semana.

0: Imagine Dragons aqui na programação 106 no Toca Tudo pra você.
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0: 27 pras duas agora.

0: Mary's Prayer. Esse foi o som do Luiz Baila Prayer. Danny Wilson na programação Anawin. Tijuana, uma noite. Imagine Dragons com It's Time. E ainda Dr. Alban com Let Be Go On. O intervalo é 3 minutinhos, hein? A música boa volta na sua sexta-feira por aqui, ó.
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0: Agora 16 para as duas.
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É solzeira atrás de solzeira por aqui na sua tarde de sexta-feira em clima e ritmo de final de semana. Billy Ocean com Caribbean Queen, No More Love on the Run. Teve Biquíni Cavadão em Algum Lugar do Tempo. Nick Orr, Daisy, Sunroof, DJ Bobo com Freedom. Abriu a sequência. Agora um minuto faltando para as duas da tarde dessa tarde gostosa, linda agora de sexta-feira. Agora sim o sol deu suas caras, dando ar da graça aí. Sexta-feira, dia 21, agosto, intervalo rapidinho por aqui, já já a música volta, os 106.3 do seu rádio, fica aí, menos de 3 minutos o som volta, hein?

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1: 2 horas.
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8: Agora 2h19.
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8: Vamos que vamos, 18 para as 3 agora.
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0: Engenheiros do Havaí, Negro Amor aqui na programação do Toca Tudo Pra Você. A última sequência de músicas que rolou também trouxe Sabrina Carpenter, Espresso e Snake on the Power. Continue com a gente, hein? Daqui a pouquinho tem o Arco da Velha por aqui, 2 horas só com os sons do passado pra gente curtir, matar a saudade na área. Eu volto na segunda às 13, com mais uma edição do Toca Tudo 106 pra vocês. Valeu, bom final de semana pra todo mundo, se cuidem, obrigado pela audiência. Deixa a última aí chegando com Black Beatles, Dance Fruits Release. 3 para as 3 agora, bom final de semana pra você.
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4: 3 e 3.

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1: De volta com muito mais programação no seu rádio a partir de agora. Olha só, aumenta o volume que a partir de agora vai esquentar com tantas músicas para você recordar aqui na Anahuim FM 106.3, Arco da Velha, comigo, hein? Keira Lima no comando.

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1: De volta com muito mais som aqui na programação da sua rádio Anahuim FM. Muita música pra você curtir e recordar.

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3: Três e quarenta e um.

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1: Estamos no ar com o Arco da Velha. A partir das 15 horas até as 17 horas, muita música sensacional para você curtir e recordar. 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
13: Quatro e quatro.
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16: Vou fazer companhia pra você das 15 às 17 horas de segunda a sexta-feira, trazendo muita música pra você recordar, hein? Keila Lima no comando aqui da Anauim FM 106.3, programa Arco da Velha. Vem junto!

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1: 4:25.
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4: Arco da Velha, comigo Keila Lima. De volta com a programação no seu rádio Anauim FM. Vem cá, você gosta de uma seleção completa? Então segue essa aqui, a melhor música pra você.

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9: 4:44.

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1: De volta com o Arco da Velha, aqui na programação da Anawin FM 106.3. Sejam bem-vindos.

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14: 5 e 9.

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Você tá ouvindo agora, compadre, o programa Viola Sertaneja. É música daqueles, a boa mesmo, viu, gente?

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3: 5:45.
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1: Olá, meu amigo, olá, minha amiga ouvinte. Estamos juntos para mais um momento de oração, um momento de inspiração. Eu sou o Padre Ezequiel, desejo graça e paz. Sexta-feira, estamos concluindo mais uma semana. Como foi a sua semana? O que você quer destacar para agradecer? O que se apresentou difícil e que você não resolveu e precisará ainda dispor energia para resolver? Fazer esse balanço é muito importante. Por isso, diante de Deus, que nós sabemos que nos ama, que acolhe tudo, acolhe a nossa realidade, acolhe a nossa vida, acolhe as nossas conquistas e também as nossas dificuldades, porque Ele está junto conosco. E Ele nos diz: não temas, eu estou contigo, eu caminho contigo, eu acompanho os teus passos. Basta nós percebermos isso, que vamos tendo já uma qualidade de vida. Por isso eu convido você agora para se colocar em oração, para agradecer, para sintonizar com a luz de Deus, com a bênção, com Nossa Senhora, a quem nós rezamos. E o pensamento do dia é: você vai perceber que o poder está nos seus pensamentos. Eu preciso perceber o que penso. Quais pensamentos predominam em mim? Se eu pensar negativo, atraio negatividade, e se eu pensar positivo, atraio positividade. Aquilo que penso produz a vibração para o universo e essa produz a minha realidade. O que você tem pensado? Meditemos a canção.

0: Vamos rezar juntos. O anjo do Senhor anunciou a Maria, e ela concebeu do Espírito Santo. Ave Maria, cheia de graça, o Senhor é convosco. Bendita sois vós entre as mulheres, e bendito é o fruto do vosso ventre, Jesus. Santa Maria, Mãe de Deus, rogai por nós, pecadores, agora e na hora da nossa morte. Amém. Eis aqui a escrava do Senhor, faça-se em mim segundo a vossa palavra. Ave Maria, cheia de graça, o Senhor é convosco, bendita sois vós entre as mulheres, e bendito é o fruto do vosso ventre, Jesus. Santa Maria, Mãe de Deus, rogai por nós, pecadores, agora e na hora de nossa morte. Amém. E o Verbo se fez carne e habitou entre nós. Ave Maria, cheia de graça, o Senhor é convosco, bendita sois vós entre as mulheres, e bendito é o fruto do vosso ventre, Jesus. Santa Maria, Mãe de Deus, rogai por nós, pecadores, agora e na hora de nossa morte. Amém. Rogai por nós, Santa Mãe de Deus, para que sejamos dignos das promessas de Cristo. Oremos. Derramai, ó Deus, a vossa graça em nossos corações, para que, conhecendo pela mensagem do anjo a encarnação do vosso Filho, cheguemos por sua paixão e cruz à glória da ressurreição. Por Cristo nosso Senhor. Amém. E agora, sobre todos vocês, a bênção que Deus quer dar. Por intercessão de Nossa Senhora, a Mãe de Jesus e Nossa Mãe, desça sobre você, sobre sua casa, sobre sua família, sobre o seu descanso, sobre a sua vida, para que você seja muito feliz. A bênção que Deus quer dar. Deus te abençoe e te guarde. Em nome do Pai, do Filho, do Espírito Santo. Amém. Obrigado por estar junto e até a próxima semana. Muita paz.
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2: 6 e 13.
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7: 6:24.

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8: Seis e quarenta e quatro.

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1: Dia, compadre.
2: Dia.
1: Ei, compadre, mas hoje eu tirei um tempinho pra visitar o senhor, viu, senhor?
2: É, é, velho.
1: A gente anda muito tarefado, né? Quase não dá tempo de visitar os compadres, mas hoje eu arrumei um tempo pra vir aqui.
2: Satisfação minha.
1: Como é que anda as coisas por aqui, compadre?
2: Tá bom, mais ou menos, mais ou menos.
1: Olha lá, pra mim não anda muito bom, não, compadre.
2: Tá, não.
1: Pois é, o trem pra lá anda meio feio.
2: Tá ruim.
1: É, o senhor sabe que... Eu sei lá, compadre, mas eu até vim aqui, acho meio sem jeito falar com o senhor, mas precisei vir.
2: E qual que é seu gaio?
1: É o seguinte, compadre, eu queria saber se o senhor pode emprestar 2.000 conto pra mim.
2: 2.000?
1: Sim.
2: 2.000?
1: Eu preciso de 2.000.
2: É, bom, acontece, compadre, que eu também tenho umas contas pra pagar, sabe?
1: É, compadre, mas dependendo da data que o senhor tem o vencimento, eu trago pro senhor de volta.
2: Daqui pra uns 30 dias eu vou precisar desse dinheiro.
1: Se o senhor me emprestar... Eu pago o senhor com 15.
2: Com 15?
1: 15 dias.
2: É. Então eu empresto.
1: Ei, compadre, se o senhor me quebrar, vou ficar devendo obrigação pro senhor.
2: Ô, mulher! Pega esses 2.000 que tá no fundo do baú. Traz aqui pro compadre pra desapertar ele.
1: Ei, compadre, só o senhor mesmo vai fazer uma coisa dessa pra mim, viu?
2: Mas olha aqui, eu espero no máximo 30. 30 dias.
1: Mas eu pago com 15, compadre.
2: Paga?
1: Olha, daqui a 15 dias eu tô aqui.
2: Tá.
1: Eu sabia que o senhor quebrar meu galho, compadre. Obrigado. Daqui a 15 eu tô aqui de novo.

0: Como é que vai, compadre?
1: Eu vou indo mais ou menos.
0: É, eu também tô mais ou menos, porque os 2.000 contos que o senhor emprestou de mim lá em casa, tá fazendo farta.
1: Eu não tô entendendo o que o senhor tá falando, compadre.
0: É, quando a gente deve, a gente não entende com facilidade mesmo, né, compadre? Mas aquele 2.000 contos que o senhor me emprestou, eu falei que eu esperava 30 dias. O senhor falou, não, com 15 eu pago. Já tá com 40 e o senhor até agora não se explicou.
1: Aí eu vou dizer uma verdade pro senhor. De tanto que eu já emprestei pra tanta gente que eu tô devendo, que eu nem lembro mais desse negócio.
0: É, mas carece de lembrar, porque 2.000 contos são 2.000 contos, faz farta, né, compadre?
1: O senhor quer saber de uma coisa? O senhor tá falando é muita besteira na porta da minha casa.
0: Compadre, o senhor tá querendo que eu volte a pé pra Minas Gerais? Não dá.
1: Olha, compadre, se o senhor não for embora daqui, eu ainda vou te cortar de chicote.
0: Não. Violência, não. Não precisa cortar de chicote, não. Eu volto a pé, mas panhar não panho. E quer saber de uma coisa? Esses 2.000 cruzeiros ficam desmola.

0: vacinas de meningite, as vacinas contra o pneumococo. São várias vacinas. A gente está falando de cerca de 20 vacinas que vão estar disponíveis nos postos. São vacinas que já estão nos postos, elas já estão ali disponíveis para a população na rotina. Porém, a gente aproveita esse mês para intensificar. O objetivo é resgatar as pessoas que perderam a oportunidade de vacinação. Então, nesse momento, o Ministério da Saúde aumenta o abastecimento dos municípios para que tenha mais vacina nos postos e a gente estimula os municípios a também promoverem ações, que intensifiquem a vacinação. Como, por exemplo, o dia D, que está sendo chamado para o dia 22, que é um sábado, e também ações extramuro, ou seja, a sair da unidade de saúde para vacinar em ambiente público, ambiente de alta circulação de pessoas. Então, com isso, a gente espera melhorar ainda mais a cobertura vacinal.
1: Pois é, o senhor mencionou aí o dia D, né, que vai acontecer no dia 22 de agosto, a campanha vai até 1º de setembro, mas por que que é importante a gente ter um dia assim de mobilização, né? Por que que o dia D, todo ano o governo faz a campanha e tem sempre um dia D? Por quê?
0: Olha, as pessoas, elas têm uma rotina muito intensa, né? Hoje em dia as famílias, tanto os pais quanto as mães, normalmente trabalham, muitas vezes não têm, condições de levar seus filhos durante a semana, nos postos. Então, a multivacinação é meio que para alertar os pais de que é importante pensar na vacinação e colocar a vacinação em dia. E o dia D, essa ação no sábado, ela serve para aumentar a oportunidade das famílias em colocar a vacinação dos filhos em dia. Então, o dia D, ele tem essa importância. É um esforço a mais que a gente faz para ampliar o acesso e aumentar, consequentemente, a oportunidade das famílias em colocar a vacinação das crianças em dia.
1: E como é que fica, doutor Éder, depois de 1º de setembro? As vacinas vão seguir disponíveis na rede pública? Quem quiser, não tiver conseguido ir durante o período de campanha, é só chegar num posto de saúde e se vacinar?
0: As vacinas vão continuar lá. Então, durante a atividade corriqueira do posto, a pessoa pode procurar a unidade e colocar a sua vacinação em dia, mesmo depois ou antes da multivacinação. Esse é o mês de mobilização. É o momento em que a gente está resgatando para trás, colocar em dia e aumentar a oportunidade da vacinação. Então, o mês é especial, ele é de intensificação, mas a vacinação já é uma rotina no SUS e as vacinas estão nos postos.
1: Doutora Dergati, esse ano existe uma preocupação especial com o sarampo em três municípios de São Paulo,
2: Em
1: né? Que
2: três municípios
1: municípios são
2: de São
1: esses? O que que
2: Paulo,
1: está
2: né?
1: acontecendo
2: Que
1: por lá?
0: municípios são esses? Olha, na verdade, a preocupação com o sarampo, ela deve acontecer em todo o país. Hoje o sarampo é uma doença que ela é evitável por uma vacina que nós temos no nosso programa há muitas décadas. Porém, a gente está vendo um descontrole do sarampo no mundo. Só para olhar nas Américas, por exemplo, a gente tem países como Estados Unidos, Canadá, México, Guatemala, que estão com o sarampo sem controle, acontecendo milhares de casos. E agora aqui na América do Sul, nós temos dois países que têm causado muita preocupação, que é a Bolívia e o Peru. Então, o risco de internalização do sarampo, ele é real e é um risco que acontece em todo o Brasil. E, eventualmente, casos relacionados à importação podem entrar. Então, a recomendação de sarampo é para todo o país. Todo brasileiro tem que ter duas doses, pessoas de 1 ano até 29 anos, duas doses, pessoas de 30 a 59, pelo menos uma dose. E isso está disponível em todos os postos, a vacina está disponível em todos os postos do país e qualquer brasileiro pode procurar uma unidade de saúde. Os três municípios paulistas, que é o município de São Paulo, o município de São Bernardo do Campo e o município de Guarulhos, eles registraram casos de sarampo. Também que é um conjunto de casos relacionado à importação e que agora está tendo um trabalho muito intenso por parte do Ministério da Saúde e pelo Estado e pelos municípios envolvidos em conter esse sarampo. E nós estamos conseguindo e vamos conseguir acabar com essa circulação. Hoje, São Paulo, Guarulhos e São Bernardo do Campo está com uma recomendação irrestrita, ou seja, sem necessidade de verificação prévia se a pessoa foi vacinada ou não. De todas as pessoas de 6 meses até 59 anos, a vacina está ali sendo feita para toda a população, nessa faixa etária, nesses três municípios. Então, é importante que quem vive nesses municípios coloque a vacinação em dia, tome uma vacina contra o sarampo, mas as pessoas de outros municípios, é importante verificar se tem pelo menos duas doses até 30, 29 anos ou uma dose de 30 a 59 anos. Para não deixar o sarampo voltar no Brasil.
1: Nem o sarampo, nem essas outras doenças, né, doutora Ed? Doutora Eder, perdão. Nem o sarampo, nem todas essas outras doenças que estão aí no calendário de vacinação, né?
0: É importante lembrar que as vacinas, as doenças que são protegidas com as nossas vacinas, embora muitas delas a gente não veja mais, como por exemplo a paralisia infantil, desde 1989 o Brasil não tem um caso de paralisia infantil. E entre outras doenças, são doenças que a gente não vê mais, só que elas ainda estão por aí. Tem países que ainda têm paralisia infantil. A gente, de vez em quando, a gente tem um caso ou outro de difteria no país. E embora a gente tenha controlado doenças como coqueluche e meningite, elas ainda acontecem, embora numa frequência menor do que nos anos 80, nos anos 90, ainda acontecem, mas numa incidência mais baixa. Se nós não nos vacinarmos, se nós pararmos com a vacinação, essas doenças retornam e retornam com força. E aí elas podem colocar a vida das pessoas em risco. Então é importante que as pessoas coloquem a sua vacinação em dia e lembrar que vacinar é uma forma de proteger o indivíduo, você vacinado, mas também proteger a sua família e quem convive com você. Porque é uma forma de nós não deixarmos a doença entrar na comunidade, que é a proteção coletiva que as vacinas oferecem.
1: Muito bem, nós conversamos com Eder Gatti, diretor do Programa Nacional de Imunizações. Muito obrigada, doutor Eder, pela sua entrevista aqui à Voz do Brasil.
0: Obrigado pelo espaço. Tchau.
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3: Mais de 3 milhões de pessoas estão impedidas de realizar jogos de apostas online, as chamadas bets.
1: Todas elas recebem algum benefício social e isso proíbe a participação dessas pessoas nesses tipos de jogos.
4: Beneficiários do Bolsa Família, do BPC, o Benefício de Prestação Continuada, do FIES, o Fundo de Financiamento Estudantil, ou de programas de renegociação de dívidas, estão impedidos de abrir ou manter contas em casas de apostas online no Brasil, conhecidas como bets. Isso representa mais de 3 milhões de pessoas. Desde outubro de 2025, o SERPRO, empresa pública responsável por desenvolver a tecnologia da informação, criou a plataforma Módulo de Impedidos, que cruza automaticamente o CPF dos usuários com as bases de dados dos programas sociais. A consulta é feita em tempo real pelas plataformas de apostas, no momento do cadastro, e também no primeiro acesso diário de cada usuário. Assim que o impedimento é identificado em uma conta já existente, a casa de apostas tem até 3 dias para suspender e devolver todo o saldo ao titular. A medida tem como objetivo proteger recursos.

0: O sistema permite verificar se o curso é autorizado ou reconhecido e se a instituição está credenciada.
1: Também é possível conferir a modalidade de ensino, o número de vagas autorizado e o curso e se o curso está habilitado a funcionar no endereço informado.
0: O diretor de Política Regulatória da Secretaria de Regulação e Supervisão da Educação Superior, Rafael Furtado, reforça a importância de verificar a situação do curso antes de fazer a matrícula.
2: É importante que o cidadão e a cidadã busquem a informação de se o curso existe, se a instituição está no cadastro, se ele está regular, se ele tem alguma marcação de supervisão e especialmente também se o curso é reconhecido, porque o curso precisa ser reconhecido para poder emitir diploma. E o segundo tipo de informação importante que o cidadão deve buscar é a informação relacionada à qualidade do curso. O Ministério da Educação, pelo INEP, divulga conceitos e indicadores de cursos e instituições. E os conceitos acima de 3, 4 e 5 são considerados satisfatórios.
1: Para fazer a consulta, acesse emec.mec.gov.br, selecione consulta avançada e escolha a opção de busca por instituição ou curso.
0: Criar uma senha ou mesmo recuperar o acesso da conta gov.br ainda causa dúvidas para muita gente.
1: Para quem precisa de apoio, o balcão do gov.br oferece atendimento presencial para serviços relacionados à conta.
0: Os balcões de atendimento estão disponíveis em 24 estados para orientar na criação, recuperação e segurança da sua conta.
3: Acesso a documentos, consultas de benefícios, declarações fiscais e utilidades por meio de um único login com CPF e senha é o que oferece a conta GovBR. São mais de 5 mil serviços públicos disponíveis, mas muita gente ainda tem dúvidas sobre como utilizá-los. Cidadãos que precisam de apoio com a conta, especialmente aqueles com dificuldades com o uso de tecnologia, como idosos, pessoas sem acesso à internet ou com baixa alfabetização digital, podem contar com um atendimento presencial no balcão GovBR. São 292 unidades disponíveis em 24 estados. No balcão, é possível receber orientação para entender o funcionamento da conta GovBR, além de criar ou recuperar a conta de forma segura, como explica o diretor do Departamento de Identidade Digital, Hudson Mesquita.
4: Onde o atendente vai auxiliar o cidadão a criar a sua conta, recuperar uma senha, fazer uma avaliação biométrica, a entender as camadas de segurança da plataforma, sempre visando que o cidadão tenha o máximo de autonomia no uso dos serviços digitais.
3: E para encontrar a unidade mais próxima, basta acessar gov.br/presencial, selecionar o estado e depois o município. A ferramenta apresenta os endereços disponíveis. Mais informações sobre a conta e os serviços de atendimento estão nos endereços gov.br/conta e gov.br/atendimento. Reportagem Thaís de Araújo.
1: Pois é, a conta gov.br facilita o acesso a diversos serviços públicos pela internet e funciona como uma identidade digital do cidadão.
0: Gratuita e disponível para todos os brasileiros, ela permite consultar documentos e informações, acessar serviços do INSS e da saúde, além de assinar documentos digitalmente.
1: Para garantir mais segurança, a conta possui diferentes níveis de acesso, que podem ser ampliados pelo próprio aplicativo.
5: A conta do gov.br funciona como uma espécie de identidade. Ela comprova com segurança nos meios digitais que você é você. A conta é gratuita e pode ser feita por qualquer brasileiro. Ela pode ser usada para diversos serviços públicos, como acessar a declaração pré-preenchida do imposto de renda, os dados da aposentadoria no INSS e a carteira de trabalho digital. Quem se inscreve para o Enem, Sisu, FIES e ProUni também precisa usar a conta. Também é possível realizar a prova de vida digital utilizando o reconhecimento facial no aplicativo gov.br. Na área da saúde, a conta dá acesso a informações como vacinas, exames e medicamentos no Conect SUS. Marilda Castro é doula e utiliza o gov.br para assinar documentos digitais com assinatura eletrônica avançada.
6: Eu uso para assinar os documentos, todos os documentos que assino, né? E também, aí eu comecei a assinar os certificados a partir do momento que encaminharam, né, todos os dados do imposto de renda, eu também baixo meu imposto de renda por lá. Eu vi que é bem mais prático.
5: A conta gov.br tem 3 níveis de segurança e acesso: ouro, prata e bronze. O nível mais completo é o ouro. Se sua conta for bronze ou prata, você pode subir para o nível mais alto. Na parte de cima do aplicativo gov.br tem o botão ver nível.

0: Quando você clicar nesse botão, vai aparecer o nível da sua conta e a opção Aumentar Nível da Conta. Hudson Mesquita é diretor do Departamento de Identidade Digital do Ministério da Gestão e da Inovação em Serviços Públicos. Ele explica como aumentar o nível da conta gov.br.
1: Uma conta mais simples, onde são validados alguns dados cadastrais do cidadão, que a gente chama de conta bronze, já dá acesso à maior parte dos serviços públicos, mas se ela precisa acessar um serviço que envolva dados um pouco mais sensíveis, ela precisa ter no mínimo ali uma conta de nível prata. Para esse nível de conta, o cidadão precisa fazer algumas validações a mais. Então, ou acessar com alguma das instituições financeiras que são integradas com o gov.br, ele vai acessar com o mesmo dado da conta bancária dele. Vai entrar lá com a agência, com a conta, só que ele vai acessar lá no ambiente do banco e o banco é que informa o gov.br. E aí o gov.br dá acesso a novos serviços, né? E aí tem o nível ouro, que é o nível mais seguro de acesso, onde é necessário ele realizar uma validação biométrica.
0: Mas se o cidadão perder o acesso da conta porque esqueceu da senha? Neste caso, ele deve clicar em Esqueci minha senha e recuperar a conta, como explica Hudson Mesquita, do Ministério da Gestão.
1: Se ela esquecer a senha, a forma de recuperação da senha são os mesmos frutos que ela utilizou para criar a conta. Então, ela pode fazer uma validação facial e criar uma nova senha, ela pode usar o acesso com os bancos só para criar a nova senha, ou ela pode solicitar um código que é enviado por e-mail ou telefone, né, de acordo com o dado que está cadastrado na conta dela. Se vai um código único para o e-mail ou via SMS, ela informa esse código e altera a senha do gov.br.
0: Para criar uma conta ou ter mais informações, você pode acessar na internet a página gov.br ou criar sua conta pelo aplicativo no celular. Reportagem Márcia Fernandes.
2: Neste sábado, 22 de agosto, é comemorado o Dia do Folclore.
3: E para celebrar a cultura brasileira, a gente vai conhecer no nosso quadro A Voz pelo Brasil, uma das manifestações mais tradicionais do Maranhão, o Bumba Meu Boi.
2: Patrimônio imaterial do Brasil, a brincadeira movimenta o turismo com uma mistura de música, dança e religiosidade pelas ruas e praças de São Luís.
3: Quem vai contar essa história para a gente é Karine Melo, em reportagem que contou com a produção de Raquel Mariano.
4: Voz pelo Brasil. A história começa com pai Francisco e mãe Catirina. Grávida, Catirina sente o desejo de comer a língua de um boi. Francisco, para atender a companheira, escolhe justamente o animal mais bonito e querido da fazenda, onde trabalha e mata o boi. Quando o fazendeiro descobre o que aconteceu, fica desesperado. Francisco e o patrão recorrem a um pajé. E o milagre acontece. O boi volta à vida. E é para celebrar essa ressurreição que começa a festa. Mas a tradição vai muito além da lenda. Ao longo do tempo, ganhou novos personagens, músicas, ritmos e diferentes maneiras de brincar. São chamados sotaques: matraca, zabumba, orquestra, baixada e costa de mão. Cada um tem sua própria identidade e todos têm a mesma capacidade de fazer uma comunidade inteira se reunir em torno do boi. E é justamente essa diversidade que espalha o Bumba Meu Boi por São Luís. A brincadeira ocupa praças, bairros, terreiros e os chamados barracões, onde os grupos ensaiam, fazem as indumentárias e preparam as apresentações. E antes de ganhar as ruas, o boi passa por um momento especial, o batizado, uma bênção para pedir proteção e abrir oficialmente a temporada. Os ensaios começam meses antes do São João. Depois vem os arraiás, festivais e encontros de grupos que transformam São Luís em um grande palco. Hoje as redes sociais ajudam o turista a descobrir onde cada grupo vai se apresentar e acompanhar uma programação que se espalha por diferentes bairros. A festa movimenta a cidade por semanas e também mexe com a economia. Hotéis, bares, restaurantes, comércio. Todo mundo entra no ritmo do boi, como explica a presidente do Boi da Floresta, Nadir Cruz.
5: É uma festa grandiosa, porque as pessoas vêm, alguns para conhecer, outros para revisitar, né? Para acompanhar. A quantidade de pesquisadores, de fotógrafos, de pessoas querendo ver pela primeira vez, tem aumentado a cada ano. A gente percebe, por exemplo, quando chega de maio, junho, julho, até agosto, setembro, a hotelaria do Maranhão é superlotada.
4: Talvez por isso o Bumba Meu Boi seja tão difícil de explicar para quem vê de fora, porque ele não é apenas espetáculo, é memória, pertencimento e fé que passa de geração em geração, como explica Leila Naiva, presidente do Boi de Axixá.
6: Desde pequenininha, estou aqui no boi, com meu pai. Aí vim com ele, aprendi a bordar. Tenho foto antiga minha sentada no chão bordando, junto com as outras bordadeiras.
4: O ciclo termina com a morte do boi. E segundo Zé Hinaldo, presidente do Boi Bumbá Maioba, a cada ano com mais reconhecimento do público.
7: E essa festa de encerramento, ela tem assim também, né, por parte do público, uma adesão muito grande. E esse ano, diga-se de passagem, foi recorde de público na nossa festa, onde ficamos extremamente muito felizes e agradecidos a Deus por ter esse reconhecimento da sociedade.
4: No Maranhão, o boi morre para nascer de novo no ano seguinte. E quando a nova temporada começa, a história de pai Francisco, mãe Catirina e daquele boi que voltou à vida também renasce. Reportagem Karine Melo. Boy,

0: foram as notícias do governo federal.
1: Fique agora com as notícias do Poder Judiciário e do Congresso Nacional. Boa noite, um bom fim de semana.
0: A gente volta na segunda-feira. Até lá. Boa noite.
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4: Supremo determina que a Polícia Federal amplie a investigação sobre vazamento de informações sigilosas.
5: STJ fixa tese sobre remissão de pena por aprovação no Enem e no Enseja.
4: TSE vai criar sala para acompanhar questões climáticas que podem comprometer as eleições de 2026.
5: Boa noite, eu sou o Arthur Filho.
4: E eu sou Walter Lima.
5: O Supremo Tribunal Federal determinou que a Polícia Federal amplie a investigação sobre o vazamento de informações sigilosas relacionadas à Operação Sem Desconto.
4: A decisão é do ministro André Mendonça, relator do caso no STF. Marcela Luiza.
6: A decisão foi tomada após um pedido apresentado por Fábio Luiz Lula da Silva, o Lulinha, que comunicou ao Supremo a divulgação pela imprensa de informações que, segundo ele, teriam origem em procedimentos protegidos por sigilo. Na decisão, o ministro André Mendonça cita reportagens publicadas recentemente que teriam reproduzido trechos de mensagens, documentos e informações de investigações sigilosas. Mendonça determinou que esses novos fatos sejam incluídos no inquérito policial que já apura a origem dos vazamentos. Segundo o ministro, a investigação deve buscar identificar quem tinha o dever de preservar o sigilo e eventualmente violou essa obrigação.
5: A aprovação no Enem, Exame Nacional do Ensino Médio, e no Enseja, Exame Nacional para Certificação de Competências de Jovens e Adultos, pode ser usada para a redução da pena.
4: Para o STJ, a chamada remissão é possível mesmo que o preso já tenha concluído o nível de ensino avaliado nesses exames antes de iniciar o cumprimento da condenação. Fátima Uchoa.
7: Pelo rito dos repetitivos, a terceira sessão do STJ também definiu que a remissão não pode ser concedida novamente quando a aprovação em algum desses exames já tiver sido usada para reduzir a pena, pois isso seria dupla concessão do benefício pelo mesmo fato. Segundo o relator ministro Reinaldo Soares da Fonseca, a aprovação no Enem e no Enseja exige estudo por iniciativa própria e é um fato diferente da simples obtenção do certificado de conclusão. Como o julgamento ocorreu pelo rito dos repetitivos, todos os juízes e tribunais devem seguir as teses fixadas pelo STJ.
5: A segunda turma do TST manteve a responsabilidade subsidiária do município de Cubatão, em São Paulo, pelo pagamento do FGTS de uma técnica de radiologia terceirizada.
4: Para os ministros, ficou comprovada a culpa do órgão público por não fiscalizar o contrato de prestação de serviços. Mila Amaral.
8: A mulher trabalhou 13 anos no hospital municipal e ficou sem receber após o fim do contrato com a gestora do hospital. O município até assinou um acordo com o Ministério Público para pagar as verbas rescisórias, mas não cumpriu o compromisso. A segunda turma do TST entendeu que não foi uma culpa automática, ficou provado que a prefeitura não fiscalizou o contrato e ainda descumpriu o acordo. Se a empresa não pagar, quem paga é o município em caso de falha de fiscalização.
5: Tribunal Superior Eleitoral vai criar sala para acompanhar questões climáticas que podem comprometer as eleições de outubro.
4: A sala tem o objetivo de monitorar riscos climáticos e garantir a segurança e continuação do processo eleitoral diante de eventos meteorológicos e hidrológicos extremos. Guilherme Firmino.
9: A Sala Nacional de Situação Climática tem o objetivo de mapear zonas críticas e identificar sessões eleitorais em municípios vulneráveis. O acompanhamento acontecerá diariamente e de forma ininterrupta a partir de 24 horas antes de cada turno. A sala contará com representantes do tribunal e de órgãos especializados, que vão poder determinar rotas emergenciais de transporte, reforço dos sistemas de comunicação e orientação em situações de emergência. Locais de votação também vão poder ser alterados em zonas de desastres. Essas decisões vão seguir a orientação da legislação eleitoral.
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5: A você uma boa noite.
4: E um bom fim de semana.
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10: Eu sou Paula Groba.
11: E eu sou Ricardo Nakaoka.
10: E estes são os destaques de hoje do Jornal do Senado, que começa agora.
11: Fim da escala 6x1 e PEC da Segurança Pública chegam à comissão do Senado.
10: Motoristas sob efeito de álcool ou drogas podem ter prisão preventiva.
11: Segurança de implantes médicos para mulheres é tema de debate no Senado.
10: Boa noite.
11: Boa noite.
10: Beber e dirigir podem ter consequências ainda mais graves. Uma proposta pronta para votação na Comissão de Constituição e Justiça permite a prisão preventiva de motoristas flagrados sob efeito de álcool ou drogas que provocarem acidentes graves com mortos ou feridos.
11: O texto também aumenta as penas para casos de homicídio culposo e lesão corporal grave causados por motoristas que dirigem após o consumo dessas substâncias. A ideia é endurecer a resposta da Justiça diante de acidentes que poderiam ser evitados. A reportagem é de Bruno Lourenço.
12: O homicídio culposo no trânsito, agravado pelo consumo de álcool ou outras drogas, pode ter a pena aumentada de 5 a 8 anos para 6 a 10 anos de reclusão. E a punição para lesão corporal grave ou gravíssima, agravada pelo consumo de álcool ou outras drogas, seria de reclusão de 3 a 6 anos, em vez dos atuais 2 a 5 anos. É o que diz projeto de lei em análise na Comissão de Constituição e Justiça. A proposta também muda o Código de Processo Penal para admitir a prisão preventiva nesses casos. O senador Marcos Duval, do Avante do Espírito Santo, destacou que a privação de liberdade é fundamental para conscientizar o motorista infrator e evitar a repetição da conduta ao volante.
13: Queremos que referidos autores passem ao menos um período mínimo na prisão, como um preso comum, ainda que no regime semiaberto ou aberto. A prisão tem um evidente potencial dissuasório e não vemos por que não utilizar quando necessário.
12: O texto, que pode ser votado na CCJ, ainda admite a prisão preventiva em casos de homicídio ou lesão corporal grave causados em virtude de rachas ou de exibição de perícia em manobra de veículo.
10: E uma decisão do Supremo Tribunal Federal ampliou a proteção garantida pela Lei Maria da Penha. As medidas protetivas, antes associadas principalmente ao contexto doméstico e familiar, agora também podem ser aplicadas em outras situações de violência contra a mulher.
11: No Senado, projetos buscam reforçar e tornar mais efetiva essa proteção, com propostas que vão da concessão de medidas por delegados à criação de sistemas de alerta para avisar a vítima sobre a aproximação do agressor. Repórter Marcela Cunha.
14: As medidas protetivas de urgência da Lei Maria da Penha podem ser aplicadas mesmo sem vínculo doméstico, familiar ou afetivo entre vítima e agressor. Esse é o novo entendimento do Supremo Tribunal Federal, baseado num caso de ameaças de um vizinho à vítima, que teve a proteção negada em Minas Gerais. A Lei Maria da Penha também vem passando por mudanças no Congresso. Neste ano, uma proposta aprovada pelo Senado e já transformada em lei tornou o monitoramento eletrônico do agressor uma medida protetiva autônoma. A senadora Damares Alves, do Republicanos do Distrito Federal, afirma que os mecanismos existentes ainda não são suficientes para conter a violência.
15: Nós temos mecanismo de defesa, proteção, e nós não estamos dando conta. O que está acontecendo? Nós vamos ter que parar tudo, gente. E a gente vai ter que rever a violência contra a mulher no Brasil.
14: Entre os projetos ainda em análise no Senado, um amplia a possibilidade de delegados concederem medidas protetivas emergenciais, como o afastamento e a proibição de contato com a vítima. Outro cria um perímetro eletrônico com alertas quando o agressor monitorado se aproximar da área de proteção da mulher.
10: O presidente do Senado, Davi Alcolumbre, encaminhou hoje à Comissão de Constituição e Justiça duas propostas de emenda à Constituição consideradas prioritárias na pauta do Senado. Uma delas trata do fim da escala de trabalho 6x1 e prevê a redução gradual da jornada semanal para 40 horas com 2 dias de descanso remunerado. O relator na CCJ será o senador Omar Aziz, do MDB do Amazonas.
11: A outra é a PEC da Segurança Pública, que terá como relator o senador Rogério Carvalho. A PEC, já aprovada na Câmara dos Deputados, reorganiza o sistema de segurança pública no país. A proposta redefine as fontes de financiamento do setor, incluindo a destinação de parte da arrecadação das apostas esportivas aos fundos nacionais de segurança pública e do sistema penitenciário. As duas propostas agora serão analisadas pela comissão.
10: Um dispositivo médico implantado no corpo para evitar a gravidez pode trazer consequências que vão muito além do efeito desejado. No Senado, um debate chamou a atenção para os riscos e os efeitos adversos relacionados a dispositivos destinados à saúde da mulher, com destaque para o contraceptivo permanente Exur.
11: A Comissão de Direitos Humanos discutiu a segurança desses implantes, a fiscalização sanitária e a importância do consentimento informado das pacientes. Também foi debatida a necessidade de acompanhamento e assistência às mulheres que sofreram possíveis complicações. A reportagem é de Yasmin Rodrigues.
16: A Comissão de Direitos Humanos e Legislação Participativa do Senado discutiu a segurança de dispositivos médicos implantáveis destinados à saúde da mulher, com atenção especial aos impactos relatados por mulheres que utilizaram o sistema contraceptivo permanente Exur. Representando mulheres que passaram pelo procedimento, a presidente da Associação de Mulheres Vítimas do Exur Brasil, Kelly Patrícia da Luz, levou à audiência a perspectiva das pacientes ao buscarem auxílio.
17: Porque quando buscávamos atendimento dentro do HMIB, que foi o único hospital aqui em Brasília que fez a implantação do dispositivo, éramos chamadas por nomes pejorativos por aqueles que deveriam nos amparar e dar assistência.
16: Entre os problemas associados ao Exur mencionados na pauta da audiência estavam relatos de dores crônicas, perfurações de órgãos, migração do material e reações alérgicas. A senadora Damares, do Republicanos do Distrito Federal, questionou a Anvisa sobre o monitoramento do Exur pós-comercialização. Em resposta, Daniel Roberto Corade, gerente-geral de monitoramento de produtos sujeitos à vigilância sanitária da Anvisa, explicou que o acompanhamento é responsabilidade das empresas.
10: Jovens de todo o Brasil ocuparam o plenário do Senado e tiveram a missão de pensar e votar propostas para o país. A experiência terminou com a aprovação de projetos que tratam de temas que fazem parte do cotidiano das novas gerações.
11: Entre as propostas aprovadas pelos jovens senadores de 2026, estão medidas de prevenção à violência contra a mulher, apoio a estudantes imigrantes e ações para ampliar o letramento digital. Repórter Lana Dias.
18: Uma das propostas aprovadas prevê material adaptado para estudantes imigrantes e protocolos de combate a episódios de xenofobia, que é a discriminação contra pessoas de outros estados, regiões ou países. Outro texto integra a atuação dos setores de educação, segurança pública e tecnologia no combate à violência contra a mulher. A jovem senadora Maria Eduarda Santos de Arruda, de Mato Grosso, saudou a aprovação e destacou a presença feminina nesta edição.
19: A gente sabe que os índices de violência contra a gente é muito grande, seja violência física, moral e qualquer outro tipo de violência, e eu acredito que um trabalho em relação a isso é um grande passo dentro da nossa sociedade.
18: A ideia da terceira proposta é criar a chamada Juventude Sem Barreiras, com ações de letramento digital e estímulo à participação nos processos democráticos. Todas as três serão analisadas pela Comissão de Direitos Humanos e Legislação Participativa, onde podem virar projetos de lei.
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11: Com edição de Paula Groba e trabalhos técnicos de João Lira, o Jornal do Senado fica por aqui. Acompanhe agora as notícias da Câmara dos Deputados e do Tribunal de Contas da União. Boa noite.
10: Boa noite e um bom fim de semana.
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21: O Tribunal de Contas da União acompanha o pagamento de benefícios previdenciários pelo Instituto Nacional do Seguro Social, o INSS. A fiscalização analisou dois problemas: a demora para conceder benefícios e o indeferimento de pedidos que atendem aos requisitos. Em 2 anos, foram registradas mais de 22 milhões de solicitações. O TCU reconheceu avanços no acompanhamento da fila. Entre as medidas estão o programa Acelera INSS e novas ações para monitorar os pedidos. Mas a auditoria também identificou que há problemas estruturais. O trabalho apontou dificuldades em tecnologia, automação e capacidade de análise. Para o tribunal, isso faz com que o INSS ainda dependa de programas temporários para reduzir a fila de análise. O tema continuará sendo acompanhado. Saiba mais em tcu.gov.br.
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1: Presidente Hugo Mota defende a soberania do Brasil no setor de saúde.
22: Câmara aprova uso de consórcio público na compra de alimento escolar.
1: Projeto promove ações de atenção à saúde de alunos da educação básica.
22: Comissão aprova a proposta que proíbe taxa mínima de consumo de água.
1: Boa noite. A Câmara analisa projeto de lei que proíbe a cobrança da taxa mínima de consumo de água. O texto avançou na Câmara, como informa a repórter Maria Neves.
23: A Comissão de Desenvolvimento Urbano da Câmara dos Deputados aprovou o projeto que proíbe a cobrança de tarifa mínima de consumo pelas concessionárias de serviços de água e esgoto. O texto aprovado, apresentado pelo relator, deputado Ícaro de Valmir, do Republicanos de Sergipe, estabelece uma nova diretriz nacional para a estrutura tarifária dos serviços de abastecimento de água e de esgotamento sanitário. Pelo projeto, a conta será composta por uma parcela fixa e outra variável. A parcela variável deverá ser calculada exclusivamente em função do volume de água efetivamente gasto pelo consumidor. Já a parte fixa será determinada em função de gastos das empresas, como manutenção da infraestrutura e expansão dos serviços. Ao apresentar o projeto, o deputado Tiago de Joaldo, do Republicano de Sergipe, explicou que atualmente as empresas impõem ao consumidor o pagamento de uma tarifa mínima por consumo equivalente a 10 metros cúbicos por mês. Na opinião de Ícaro de Valmir, a mudança vai promover justiça tarifária para os consumidores.
24: Você consumindo 1.000 metros, você vai cobrado pelos 1.000 metros. Você consumindo 5.000 metros, vai ser apenas cobrado pelos 5.000 metros cúbicos de água. Claro que ainda irá existir uma tarifa mínima, que é uma tarifa muito justa, que é uma tarifa praticamente, vamos dizer, de R$10, R$15, que irá ser cobrada apenas para poder ser levada essa água ou para o tratamento em si de toda a rede de distribuição de água.
23: O projeto original do deputado Tiago de Joaldo proibia todo tipo de cobrança mínima para que o consumidor pagasse somente pela água que gastou. O relator, no entanto, considerou necessário prever uma taxa fixa para a manutenção da rede. Na opinião de Ícaro de Valmir, se a lei apenas proibisse toda a cobrança mínima, poderia criar insegurança regulatória, afetar o equilíbrio econômico de contratos em vigor e transferir custos de forma desordenada para as faixas variáveis de consumo. Pela proposta em análise, os contratos do setor de água e esgoto assinados depois da entrada da nova lei em vigor devem levar em consideração a nova estrutura tarifária. Os contratos vigentes terão de ser adaptados em até 24 meses após a publicação da lei. A proposta, que estabelece uma nova estrutura tarifária para as contas de água, ainda será analisada pelas comissões de Finanças e Tributação e de Constituição e Justiça. Da Rádio Câmara de Brasília, Maria Neves.
0: Desenvolvimento Regional.
25: Charles Fernandes, do PSD da Bahia, destaca a importância do projeto de irrigação do Vale do Uiú, afirmando que a iniciativa é estratégica para impulsionar o desenvolvimento da região. Ele acredita que o empreendimento vai ampliar a produção agrícola e fortalecer a geração de emprego e renda.
1: O deputado diz ainda que o projeto pode transformar o Vale do Uiú em um importante polo de produção agrícola da Bahia e do país. De acordo com Charles Fernandes, a iniciativa responde à crescente demanda global por alimentos e fortalece o agronegócio regional.
4: Por quê? Não há uma outra fábrica de geração de emprego e renda para aquela região da Bahia que não seja o projeto de irrigação do Vale do Uiú. Esse projeto, ele vai gerar 50 mil empregos diretos e terá um rendimento de mais de R$1,5 bilhão de reais por ano em produção. Haja vista que o mundo precisa de alimento. E o Brasil é esse celeiro de produção.
3: Transportes.
25: Carlos Chiodini, do MDB de Santa Catarina, propõe dar o nome de viaduto Casimiro Klosowski à estrutura localizada no quilômetro 43 da BR-280, em Guaramirim. Ele explica que a iniciativa visa homenagear um morador local que atuou na busca por melhorias para a comunidade.
1: Segundo Carlos Chiodini, Casimiro Klosowski foi um dos principais defensores da construção do viaduto que trouxe mais segurança para quem trafega pela rodovia. A proposta também destaca um abaixo-assinado de moradores que pediam que o nome de Casimiro fosse dado à estrutura.
3: Educação.
25: A Câmara aprovou o uso de consórcios públicos na compra de alimentos escolares. A repórter Paula Bittar acompanhou a votação.
5: A Comissão de Constituição e Justiça da Câmara aprovou uma proposta que permite a estados e municípios comprar alimentos para a rede de ensino por meio de consórcios públicos com verbas repassadas pelo Programa Nacional de Alimentação Escolar. A medida facilita a atuação de pequenos municípios que poderão unir esforços para aumentar a eficiência nas compras e reduzir custos. Os consórcios públicos estão previstos em lei e funcionam como associações entre entes federativos com o objetivo de promover ganhos de escala, economia e maior poder de negociação. O autor da proposta, deputado Tiago de Joaldo, do Republicanos de Sergipe, disse que o objetivo é preencher uma lacuna, já que hoje os municípios não podem utilizar recursos federais nesses consórcios para a merenda.
6: Se no caso da merenda escolar, a compra que esse consórcio faz é apenas a partir de recursos próprios dos municípios. Eles não têm uma autorização legal para usar o recurso do Programa Nacional de Alimentação Escolar, o PNAE, para também fazer compras consorciadas. Então, a compra de merenda escolar por consórcio já é uma realidade. Municípios do Brasil inteiro fazem isso como medida de economia, porque você dá escala para a compra, você consegue comprar um volume maior, porque a compra não é apenas para um município, mas para um conjunto de municípios consorciados. E aí os fornecedores conseguem ter um preço melhor, consequentemente barateia para os municípios, permite que os municípios comprem em maior quantidade e também com melhor qualidade.
5: Segundo o texto aprovado, as aquisições por meio de consórcios públicos não afastam a obrigatoriedade de cumprimento do percentual mínimo de aquisição de gêneros alimentícios vindos da agricultura familiar. Esse mínimo deverá ser aferido e observado individualmente em relação a cada ente federativo participante do consórcio. De acordo com a legislação, do total dos recursos financeiros repassados pelo Fundo Nacional de Desenvolvimento da Educação no âmbito do Programa de Alimentação Escolar, no mínimo 45% deverão ser utilizados na aquisição de gêneros alimentícios diretamente da agricultura familiar e do empreendedor familiar rural ou de suas organizações. A prioridade deve ser dada aos assentamentos da reforma agrária, às comunidades tradicionais indígenas, às comunidades quilombolas e aos grupos formais e informais de mulheres. A proposta que permite a compra de alimentos para a rede de ensino por meio de consórcios públicos com verbas repassadas pelo Programa Nacional de Alimentação Escolar já pode seguir ao Senado, a menos que haja recurso para votação antes pelo plenário da Câmara. Da Rádio Câmara, de Brasília, Paula Bittar.
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3: Economia.
1: Fábio Macedo, do Podemos do Maranhão, propõe dobrar de 35 mil para R$ 70 mil o valor isento de imposto de renda sobre o ganho obtido com a comercialização de bens. Ele explica que o projeto alcança, por exemplo, a venda de veículos usados.
25: Para impedir que o novo teto de R$ 70 mil perca valor com o passar dos anos, o texto determina reajuste anual pelo IGPM, índice que mede a variação de preços. Fábio Macedo argumenta que o limite atual não é corrigido desde 2005, o que aumenta a tributação por causa da inflação.
1: Júlio César, do PSD do Piauí, quer ampliar os mecanismos de regularização de dívidas tributárias e não tributárias com a União. Ele apresentou projeto que permite desconto sobre multas, juros e encargos e amplia, em casos específicos, o prazo de pagamento para até 240 meses.
25: De acordo com Júlio César, a proposta estabelece condições diferenciadas conforme a capacidade de pagamento do devedor, incluindo pessoas físicas, MEIs e pequenas empresas. O texto ainda prevê a suspensão das cobranças enquanto o pedido de transação estiver em análise.
1: Rodrigo de Castro, do União de Minas Gerais, defende a aprovação de projeto que muda a forma de financiamento da conta de desenvolvimento energético, usada para bancar benefícios do setor elétrico. Hoje, parte dos recursos é arrecadada por meio da tarifa de luz paga pelos consumidores.
25: Rodrigo de Castro explica que o projeto transfere esses recursos para o orçamento da União. Ele explica que, com a mudança, os subsídios do setor elétrico passam a depender dos recursos previstos anualmente e aprovados pelo Congresso Nacional.
0: Saúde.
1: Comissão de Saúde aprova a criação da Política Nacional de Saúde na escola. A repórter Sofia Peçanha tem os detalhes.
2: A Comissão de Saúde da Câmara dos Deputados aprovou o projeto que cria a Política Nacional de Saúde na escola. O objetivo é fortalecer a integração entre as áreas de saúde e educação para promover ações de prevenção de doenças, promoção e atenção à saúde dos estudantes da educação básica pública. Segundo o texto, a política prevê a promoção da saúde e da cultura da paz, o enfrentamento de vulnerabilidades que possam comprometer o desenvolvimento escolar, o fortalecimento da participação da comunidade e a ampliação da comunicação entre escolas e serviços de saúde. Durante a votação, a relatora, a deputada Ana Paula Lima, do PT de Santa Catarina, destacou que a iniciativa fortalece ações já desenvolvidas no ambiente escolar e constrói uma população saudável e consciente.
8: Prevenir não somente as doenças transmissíveis, mas a questão da saúde mental, da cultura da paz, de evitar, por exemplo, que os adolescentes entrem, né, em algum tipo de vício, como vício de fumo, drogas, álcool, e principalmente para trabalhar o esquema de vacinação. E isto é importante relacionar, porque eles também vão comunicar às suas famílias e à comunidade que as vacinas salvam vidas.
2: O texto aprovado, apresentado pela relatora, ampliou a possibilidade de participação na política para escolas privadas, comunitárias, confessionais e filantrópicas de educação básica.
8: Considerando que desafios como a promoção de saúde mental, a segurança alimentar e nutricional e a atualização do calendário vacinal atinge todos os estudantes, independente da natureza administrativa da escola. Propomos ampliar o alcance da política também às instituições privadas, comunitárias, filantrópicas.
2: A relatora incluiu também no projeto ações específicas de prevenção ao uso de cigarros eletrônicos e outros produtos que contenham nicotina. A medida reforça ações de combate ao tabagismo convencional e a prevenção de doenças crônicas não transmissíveis. O projeto determina ainda que o compartilhamento de informações entre escolas e serviços de saúde observe as regras de proteção de dados pessoais e o sigilo profissional, além de reforçar ações de atualização do calendário vacinal dos estudantes, com participação da comunidade escolar nas atividades de promoção da saúde. A proposta aprovada determina que a Política Nacional de Saúde na Escola observe as diretrizes do Programa Saúde na Escola já existente no governo federal, sendo facultativa para estados, Distrito Federal e municípios. Da Rádio Câmara de Brasília, Sofia Peçanha.
25: Projeto de Fábio Choquete, do União de Santa Catarina, cria a Política Nacional de Atenção ao Diagnóstico Tardio do Transtorno do Espectro Autista. O objetivo, segundo o autor, é garantir acolhimento, atendimento integral e direitos a pessoas identificadas na adolescência, na vida adulta ou na velhice.
1: O projeto de Fábio Choquete prevê atendimento multiprofissional, apoio às famílias e capacitação de especialistas. A proposta também incentiva campanhas de conscientização, pesquisas e ações para ampliar a inclusão social, educacional e profissional de pessoas diagnosticadas.
25: Flávia Moraes, do MDB de Goiás, defende a aprovação de projeto que inclui nas ações em saúde previstas pelo governo federal o controle de dispositivo eletrônico para fumar, os chamados vapes. Ela reforça a necessidade de iniciativas de prevenção contra o câncer de pulmão.
9: uma das causas mais recorrentes é a utilização de cigarros e agora principalmente os vapes, os cigarros eletrônicos, que para muitos é reconhecido como cigarro que não faz mal, mas pelo contrário, é muito mais prejudicial do que o cigarro convencional. Então nós temos aí projeto que combate a utilização, a comercialização, a fabricação dos vapes no Brasil. Nós criamos, e já é lei, esse já foi aprovado, o Agosto Branco, que é o mês de prevenção ao câncer de pulmão.
1: Flávia Moraes ressalta que o projeto também tipifica como crime contra a saúde pública a fabricação, importação, comercialização, distribuição, armazenamento, transporte e propaganda de dispositivos eletrônicos para fumar.
3: Presidência.
25: O presidente da Câmara defende soberania do país na área de saúde. Hugo Mota participou de eventos sobre o tema e a repórter Silvia Munhato acompanhou.
12: O presidente da Câmara dos Deputados, Hugo Mota, disse nessa quarta-feira que não há soberania nacional sem soberania sanitária. Ele discursou no 5º Fórum Saúde, uma parceria da Esfera Brasil e da farmacêutica EMS.
13: Não há soberania nacional plena sem soberania sanitária. Um país que depende do exterior para produzir medicamentos, insumos e tecnologias de saúde é um país vulnerável. Isso a pandemia nos ensinou de forma dura e desse aprendizado nós não podemos esquecer.
12: Segundo Mota, a saúde é um direito constitucional, mas também um pilar estratégico da economia. E citou várias iniciativas na área aprovadas pela Câmara nos últimos tempos, como o programa Agora Tem Especialistas e a regulamentação da reforma tributária, que assegurou o tratamento diferenciado para medicamentos e dispositivos médicos.
13: Temos trabalhado por um ambiente que combine segurança jurídica, competitividade e inovação. Nesse sentido, o marco das pesquisas clínicas colocou o Brasil em novo patamar de atração de investimentos.
12: O presidente da Câmara também destacou a análise do projeto que regula o uso da inteligência artificial. Segundo ele, a Câmara está empenhada em entregar ao Brasil uma regulação equilibrada, que assegure direitos e, ao mesmo tempo, estimule a pesquisa e o desenvolvimento da inteligência artificial e de suas aplicações. Da Rádio Câmara de Brasília, Silvia Munhato.
3: Justiça.
1: Samuel Viana, do União de Minas Gerais, apresentou o projeto que reforça as prerrogativas dos advogados no acesso a certidões e informações de documentos nos órgãos públicos. A proposta obriga a administração a receber os pedidos com prazo para resposta e justificativa em caso de negativa.
25: Samuel Viana considera que a medida reduz obstáculos burocráticos que podem prejudicar a defesa dos cidadãos. O texto classifica como violação de prerrogativa profissional a recusa injustificada, a omissão de resposta ou a negativa sem fundamento legal.
1: Aline Gurgel, do União do Amapá, defende a criação de uma política nacional para aumentar a segurança de recém-nascidos em maternidades e hospitais. O projeto da deputada prevê medidas para evitar o desaparecimento, a troca, o sequestro ou a retirada indevida de bebês.
25: Entre as medidas, Aline Gurgel cita dispositivos de monitoramento, controle de acesso às áreas de internação e protocolos específicos para a alta hospitalar. A proposta também prevê que o Ministério da Saúde estabeleça regras nacionais de prevenção e resposta a ocorrências.
3: Segurança Pública.
1: Proposta veta condenados por agressão contra mulheres de prestar concurso público e ocupar cargos comissionados na administração pública. Autor da matéria, Bebeto, do PP do Rio de Janeiro, defende a necessidade de endurecer o combate à violência de gênero.
14: Isso vem de encontro ao aumento do feminicídio, aumento das agressões contra as mulheres. Mesmo com medida protetiva, o agressor de mulher hoje no Brasil, ele não tem medo da lei. Ele não tem medo, ele continua praticando com medida protetiva. Existe a maioria, 70% hoje, dos mandatos de busca e apreensão, mandato de prisão, é a Lei Maria da Penha no Rio de Janeiro. porque os agressores de mulheres não têm limite.
25: O parlamentar também cita dados sobre violência contra a mulher no Rio de Janeiro, especialmente na Baixada Fluminense. Bebeto conclui que o projeto pretende ampliar punições e criar mecanismos de restrição para os autores de agressões.
1: Projeto de Andra Moura, do União de Sergipe, autoriza o juiz a decretar a prisão preventiva por iniciativa própria em situações de extrema urgência. A proposta permite a prisão sem pedido prévio da polícia ou do Ministério Público quando houver risco à vida da vítima ou de testemunha.
25: De acordo com Yandra Moura, a mudança busca dar resposta rápida em casos de crimes hediondos ou violência doméstica contra vulneráveis. Para ela, a atuação do juiz evita que a burocracia prejudique a proteção imediata às vítimas.
1: Termina agora o Jornal Câmara dos Deputados, produzido pela Rádio Câmara, com trabalhos técnicos de Wellington Teles e apresentação de Márcio Aquiles Sardi e Val Monteiro. Boa noite.
25: A Voz do Brasil volta na segunda-feira. Boa noite e bom final de semana.
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Muito bem, muito boa noite, Francisco Beltrão, boa noite região, alô você de todo o Brasil, ligadinho aqui na UIN FM, você de todo o Brasil, conectado através da internet.

internet, no nosso aplicativo, também pelo nosso site ou pelas plataformas que retransmitem a nossa programação. Ótima noite pra você! Hoje é sexta-feira, meu povo! Sextou, sextou! Sexta-feira, dia 21 de agosto de 2026, são 20 horas mais 4 minutinhos, 20 horas mais 4 minutos, já acabou o expediente, né? Acabou o expediente, agora é só alegria, rapaz, só alegria! E você, claro, sintonizado na melhor, né? Sintonizado na queridinha de Francisco Beltrão, a Nauin FM 106,3, há 23 anos, fazendo parte da sua vida, sendo a sua companhia, a sua rádio, em todo lugar, a Nauin FM. Está entrando no ar o Agito 106 aqui pela sua Nauin, é até as 22 horas comigo, Locutor Café na companhia. E você pode participar junto comigo, porque aqui quem manda na programação é você, tá bom? O WhatsApp tá liberado para você, 469-8822-3529. Pode pedir a sua música, indicar o seu sucesso, mandar o seu recadinho por aqui. Ah, quer fazer aquela super homenagem? É, quer fazer aquela homenagem, mandar o seu alô? Pode mandar através do nosso WhatsApp, tá bom? Ó, tá valendo mensagem de texto, você pode escrever a sua mensagem. Você que já é um pouco mais, né, um pouco assim, é, menos envergonhado, vamos dizer, pode mandar o seu áudio também pra gente por aqui que a gente vai rodar o seu áudio, tá bom? Tá legal? Tá valendo? O seu pedido eu estou aguardando, a sua indicação e a sua participação. Ótima noite pra você! Vem comigo a partir de agora até as 22 com muita música no seu rádio! E vamos fazer o seguinte, para começar muito bem, sextou, é dia de bailão, final de semana tá aí, né? Ó, dá vontade de sair arrastando o pé já, então arrasta o sofá e debulha essa aqui, ó, André Bairro, Pérola Negra, Amor Perigoso.

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1: 8:44.

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